0: Carne Maraíza na 105, fora do compasso, fechando pra você mais um bloco. Aqui é quarta-feira, meio da semana, força na peruca, que logo, logo o fim de semana tá chegando aí, hein? Tá batendo a sua porta. Amanhã já é quintona, véspera de sexta-feira, e assim vai, né?
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4: 9:15, aumenta o volume aí, tá chegando mais músicas.
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0: Banda, eu te seguro. A sua indicação via WhatsApp aqui, hein? No 3185-0145. Continua indicando aí, dá tempo.
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0: Agora 9h29, boa noite.

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0: na Dinâmica, tá legal. Danilo e Davi, não mexe nas minhas gavetas. Por aqui, fechando mais um bloco e rapidão pro break, que já tô em cima do pedido aqui, hein.
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0: Agora 15 pras 10, boa noite.
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0: 9h47, estamos chegando. Ótima noite aí.
13: Boa noite.
14: Boa noite.
13: Boa noite.
0: Chegando com a última sequência, não é chegando agora não, hein?

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0: Esse é o Luan Santana, Olho Marrom aqui na 105, a última do Del aqui, finalizando a minha programação. A gente tá de volta amanhã, quintou, hein? A partir das 20 horas com muito mais. Na sequência, tem ela, Vanessa Medeiros, com Amor Sem Fim até uma hora da manhã. Beijo no coração, valeu, obrigado e fui!
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0: 9:59, boa noite.

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11: Muito bem, tô chegando nesta super quarta-feira, meiuca de semana. A partir de agora, para ficar com você aqui nas ondas da melhor. Vamos juntos com muito amor no ar, amor em forma de música sempre aqui para você. Quarta-feira, dia 10 de junho, e eu desejo que você tenha uma quarta-feira nota 10, tá certo? Tô por aqui sempre para transformar a sua quarta em um dia especial com a nossa programação musical. Aumenta o volume aí e vem comigo. São 3 horinhas de muito amor em forma de música, muito amor no ar. Eu, Vanessa Medeiros, fico com você a partir de agora. Fique comigo, fique ligado, combinado?

tá na dinâmica, tá legal. É aqui na 105.9 que a gente se encontra. É a minha, é a sua, é a nossa Dinâmica FM de Jacutinga, Minas Gerais. Eu quero convidar você a seguir e curtir as nossas postagens nas redes sociais, no Facebook procure Dinâmica FM Jacutinga e no Instagram, @DinâmicaFM. Segue a gente lá e fique por dentro de tudo o que acontece aqui na rádio. Acesse também o nosso site, dinamicafm.com.br. Ah, e eu quero muito a sua participação, nosso

0: WhatsApp sempre à disposição. Mande mensagem, peça sua, participe. 35-3185-0145. 35-3185-0145. E nós também temos o aplicativo da Dinâmica FM disponível para iOS ou Android, para você baixar aí no seu celular e levar a Dinâmica com você. Procure Dinâmica FM 105.9, tá bom? Vem comigo. A partir de agora, vamos juntos com o nosso Amor Sem Fim até a 1 hora da madrugada. 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Aumenta o volume, porque tá no ar o nosso Amor Sem Fim, aqui na Dinâmica FM.
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0: E a gente começa o programa com essa música linda, The Hollies, I'm Down. Ótima quarta pra você.

0: I Adore Me Amor, ouvimos Color Me Bad. E assim a gente fechou o bloco. Daqui a pouquinho eu volto. Essa foi só a nossa primeira sequência, segura.
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3: 10:19.
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5: Vou ter você aqui comigo nesta super quarta.
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5: Agora tá chegando Paul Young, Old Girl, pra você.

0: If Wishes Come True. Linda essa canção com Sweet Sensation. Eu curti. Espero que você tenha gostado também. E assim a gente fechou mais um bloco. Eu vou pra voltar já já. Segura aí.
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4: 10:35.

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7: De volta, eu e você e o nosso amor. Estamos apresentando o Amor Sem Fim desta quarta.
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7: E agora chegando a italianíssima Laura Pausini para cantar pra gente Estranho Amore. Nessa canção tem a participação de Renato Russo.

0: Surrender to Me, música do Robin Thunder e Annie Wilson fechando este bloco. Eu vou ali pra voltar já já.
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4: 10h50.

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0: Agora tem Heart por aqui, Stranded.

0: I Believe I Can Fly, ouvimos a Kelly Rowland. E assim a gente fechou a nossa primeira hora de hoje. Temos mais 2 horas. Sim, senhor, sim, senhora. Então não desgruda coração. Te espero com a nossa programação apaixonadíssima.
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4: 11:06.
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0: 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O amor está no ar.
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0: E agora, chegando mais músicas. Chega de papo, Vanessa. Vamos curtir Ella Bonton, Take My Breath Away.

0: Love by Grace. Ouvimos aqui a Lara Fabian fechando esta sequência. Tema de novela, linda, linda essa canção. E assim a gente fechou mais um bloco da nossa programação. Eu vou ali pra voltar já já, coração.
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4: 11:21.

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0: de volta com mais amor e menos drama. Estamos apresentando Amor Sem Fim.
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0: E agora tá chegando por aqui, na nossa trilha sonora, Noah Cyrus, Don't Know, pra você.

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0: Na F, ouvimos Rockwell. E assim a gente fechou mais uma super sequência. Paradinha rápida, eu volto já já.
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4: 11:36.
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6: Eu não disse pra você que o break era rapidinho? De volta por aqui!
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6: E agora com Milli Vanilli, I'm Gonna Miss You, pra você. Ótima quarta.

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0: Closer Than Close, ouvimos Bee Gees fechando este bloco. Eu vou ali rapidinho pra voltar já já. Segura!
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4: 11:54.
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0: passa por aqui com você e pra você.
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0: E agora tem Nexus, Never Tears Apart, no Amor Sem Fim.

0: Will in the Sky, Journey, fechando este bloco. Fechamos também mais uma hora da nossa programação. Temos mais uma horinha, sim senhor, sim senhora. Não saia daí, te espero com muito amor. Em forma de música, sempre aqui.
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4: 9:30.
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0: estamos apresentando a moça em fim de hoje. Desejo para você muito amor na sua vida, amor é fundamental e na nossa programação musical amor tem de sobra.
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0: Abrindo a nossa última hora, tá chegando por aqui agora, na nossa trilha sonora, New Kids on the Block. I'll be loving you forever. Pra você.

0: The Great Pretender Queen, fechando este bloco. Que bom ter você comigo. Paradinha rápida e eu volto já já.
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4: 12:21.
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0: Gomes apresentando Amor Sem Fim. Muito amor pra você sempre.
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0: Agora tem Laid Back, Sunshine Reggae.

0: It's a Heart. Ouvimos Bonnie Tyler. E com este clássico a gente fechou mais uma super sequência da nossa programação musical. Daqui a pouquinho eu volto. Segura aí.
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4: 12:35.
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0: Já estamos de volta por aqui, eu e você e o nosso Amor Sem Fim.
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0: E agora vamos ouvir o sucesso internacional na nossa programação musical. Steve Perry, If Only for the Moment, Girl.

0: Eternal Flame, Eterna Chama, com Atomic Kitten, fechando mais um bloco. Pausa na programação musical, eu volto já já.
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4: 12:46.

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0: De volta por aqui com o último bloco de hoje, reta final.
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0: E agora vamos ouvir a música do Halle Hayert com Can't Help Falling in Love. Linda, linda, pra você.

0: Kinda Pigeon, com este sucesso internacional do Elton John. A gente fechou aqui o nosso Amor Sem Fim de hoje. E eu vou para voltar amanhã, se Deus quiser e permitir. Fique bem. Tudo de melhor na sua vida é o que eu te desejo. Muito amor sempre. E amanhã eu tô de volta. Te espero com a nossa programação musical. Apaixonadíssima, combinado? Fique bem e até mais. Bye, fui.
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5: 00:59.

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1: 2h40.
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1: 2h42.

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1: 5:11.
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1: 5:12.
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4: 6 horas.

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2: Bora que bora, turma! Chegando com o nosso Laço do Peão dessa quinta-feira maravilhosa, quinta-feira de TBT, dia 11 de junho de 2026. E a partir de agora, são 2 horas completas de muito sucesso, muita música boa pra gente curtir junto e misturado. Então faz o seguinte, ó, avisa todo mundo que o Chicão chegou!

0: Região, o nosso site você já sabe, né? dinamicafm.com.br para você acompanhar nossa programação de onde você estiver, tá bom? O nosso Facebook para você curtir a gente é o facebook.com/dinamicafmjacutinga. Tem ainda o nosso Instagram também, @dinamicafm, e o nosso WhatsApp, claro, para você participar, interagir com a gente, mandar para cá sua mensagem, é o DDD 35 31 85 0145. Ah, lembrando também do nosso aplicativo, tem o nosso aplicativo para você baixar também, levar a gente para onde você for, viu? Dinâmica FM 105.9, procura lá e baixa aí no seu celular, tá bom, gente? 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
0: A primeirona é Luan Pereira com Laona Prada, é o Lençol de Seda.
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2: Quebrador de promessas, Hugo e Guilherme. Teve ainda Não Me Arranha com Gustavo Lima, teve Chicletinho com a Ana Castela e ainda Luan Pereira e Lauana Prada, primeirona de hoje ao Lençol de Seda. Uma ótima e abençoada quinta-feira para você que tá trabalhando, para você que tá de folga, tá de férias, aproveitando com a sua família. Bora curtir um montão de música boa porque tá só começando o nosso Laço do Peão. Eu vou pro intervalo bem rapidão e eu volto já.
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4: 6:15.
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4: 6:17.
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7: Laço do Peão, de volta por aqui na sua quinta-feira, dia 11 de junho.
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7: Suave será William e Bidico.

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1: Guilherme Benuto é de eu pra eu. Teve ainda Fora do Compasso com Maiara Maraíza e João Raul. Teve Quanto Custa com Murilo Rufi. E ainda Suave Será o William Bidico cantando pra gente nessa quinta-feira de TBT. Quinta-feira maravilhosa pra você. Deixa eu mandar uma especial aqui pro meu amigo Lucas, meu parceirão. Tá lá trabalhando na correria, mas claro, sempre com o rádio.

0: sintonizado. Alô, Lucas, abraço pra você, obrigado pela audiência, tamo junto, viu? Intervalo, já já, tem muito mais.
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4: 6:29.
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6: 6h31.
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8: Já estamos de volta aqui, ó, na melhor estação, na rádio mais ouvida em toda a região.
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8: Derruba João Neto e Frederico.

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2: É de tanto te querer, Jorge e Matheus. Rolou por aqui ainda Jean e Júlio com Isso Cê Não Conta, né? Teve Terminou Pra Quê com Hugo Henrique e ainda Derruba, Joneto e Frederico cantando pra gente nessa quinta-feira maravilhosa. Bora pra mais um intervalo bem rapidão e eu volto já já.
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4: 6h44.
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7: 6h45.
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9: Laço do Peão já de volta aqui na sua rádio preferida. Bora que é sucesso atrás de música boa.
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9: 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Mesmice Simone Mendes.

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2: E Israel e Rodolfo arrumam um bom pro C. Teve ainda Cadeira de Balanço com Everton e Alex. Teve Felipe e Rodrigo, Coincidência, e ainda a mesmice com Simone Mendes cantando pra gente, encerrando a nossa primeira hora de muita música boa. Você sabe que depois do intervalo eu tô de volta trazendo muito mais pra você.
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3: 6:57.

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7: 7 horas. 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
8: Bora, turma, de volta, mandando um alô especial pra Camila. Oi, Camila, tudo bem? Ótima quinta-feira, tamo junto e misturado, viu?
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8: João Bosco, Vinícius e Gustavo Lima, 24 horas.

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2: João Bosco, Vinícius e Gustavo Lima, são 25 horas. Diferentona, Ícaro e Gilmar e Luan Pereira. Teve ainda a Namorada Reserva com Hugo e Guilherme. Teve E Daí, Guilherme Santiago, pra gente relembrar. E ainda, João Bosco, Vinícius e Gustavo Lima com 25 horas. Deixa eu mandar um beijo bem especial aqui pra Raíssa, tá lá ouvindo a gente? Alô, Raíssa, como é que você tá? Tudo bem? Beijo pra você, uma ótima e abençoada quinta-feira. Tá lá trabalhando também na correria, mas claro, sempre com o radinho sintonizado. Isso é bom demais da conta. Intervalo, Chicão volta já!
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4: 7:12.

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2: 7:14.
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4: Diego e Victor Hugo é a dona da rua.

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3: Fundo da Grota com o Eduardo Costa ficou bom demais, né? Teve ainda Eu, o Cachorro com o Mike Vinícius e Jades e Jadson. Teve também Reclama com Meu Ex, Nayara Azevedo e a Ana Castela. E ainda Dona da Rua com o Diego e Victor Hugo cantando pra gente nessa quinta-feira maravilhosa. Intervalo, aquela pausa e eu volto já.
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7: 7:28.
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7: 7:30.
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3: Bora, meu povo, bora, porque aqui a música boa não para, não. Chegando mais uma seleção escolhida a dedo pra você.
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3: Zé Neto e Cristiano com Luan Santana, Melação.

0: de Moerdewijn.
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2: Cronômetro, Matheus e Cauã. Teve também Porque Fui Te Amar Assim com o grupo Sorriso Lindo e Corpo e Alma. Teve a Chorosa com Guilherme Benuto e ainda a Melação com Zé Neto e Cristiano. E Luan Santana, bora de reta final, último intervalo. E eu volto já já.
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4: 7h42.

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3: 7h46.
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5: Bora, turma. Pois é, tá na hora, hein? Tá na hora da gente encerrar com chave de ouro mais um Laço do Peão.
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5: Oba! João Bosco, Vinícius e Laona Prado, Vacilão.

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2: Cruzando os dedos, Maiara e Maraísa. Teve ainda Terapinga com Fernando e Sorocaba, teve Cara de Amor com Ícaro e Gilmar, e ainda João Bosco, Vinícius e Laona Prado, é o Vacilão, encerrando o nosso Laço do Peão dessa quinta-feira. Muito obrigado pela audiência e pela companhia. Fiquem todos com Deus, é com ele que eu estou indo. Tchau, gente, fui!
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6: 7h58.
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5: 8 e 1.

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1: 8:10.
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1: 8:13.

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2: 8h23.
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Hoje é quinta-feira, eu quero falar hoje sobre Monte Sião. Hoje à noite, na Avenida Minas Gerais, número 537, em frente ao supermercado São José. Hoje tem nosso culto, hoje tem celebração, hoje tem o nosso culto, aquela noite de fé, de esperança. Vai ser especial. Hoje, quinta-feira, em Monte Sião. Eu quero falar com você que está me ouvindo pelas ondas da Dinâmica FM. Você que está acompanhando pelo rádio. Ah, que bom saber que você está aí do outro lado do rádio acompanhando a nossa programação. É muito bom saber disso. Quero te agradecer. Quero também falar com você que está me assistindo. Ó, que bênção, hein? Clica aqui no joinha para você curtir. É gratuito. Entra nos comentários para você dar o seu oi, o seu olá. Para você interagir aqui com a gente, é gratuito. Fazendo isso, você apoia o nosso programa. Muito obrigado. Minha gente, eu quero falar com você sobre o domingo. O domingo vai ser o grande encerramento do nosso propósito, projeto de vida segundo semestre. Então, domingo é aquele dia especial para você consagrar o projeto de vida. Olha, vai ser top, top demais. Então, domingo, olha lá, domingo nós temos 4 horários. 8 da manhã, na cidade de Bueno Brandão. Aonde que fica localizada a nossa igreja na cidade de Bueno Brandão? Ao lado do Banco Sicredi, em frente da Agência dos Correios, no centro de Bueno Brandão. Domingo, 8 horas da manhã. Aí depois nós temos domingo, 8:30 da manhã e também às 6:30 da noite, no centro de Jacutinga. Domingo, no centro de Jacutinga, 8:30 da manhã e 6:30 da noite. Domingo, no centro de Jacutinga, tem celebração, tem culto. Vem para a igreja. E também nós vamos ter na parte da tarde, domingo, faltando 10 minutos para 5 da tarde, na nossa igreja na Vila, em Jacutinga, Rua João Pessoa,

1749. Vai ser especial. Eu quero falar com você que está me assistindo, ó, clica aqui no joinha, entra aqui nos comentários para você interagir aqui com a gente. É gratuito e fazendo isso você nos apoia. Eu estou com a Bíblia aberta aqui. Primeira carta que Pedro escreveu, estou no capítulo 2, abandonando toda malícia e todo engano, hipocrisias, invejas e toda maledicência, como bebês recém-nascidos, desejai o leite genuíno da palavra de Deus, a fim de que assim possais crescer. Se é que já provastes que o Senhor é benévolo, chegando-vos para Ele como para uma pedra viva. De fato, reprovada pelos homens, mas eleita por Deus e preciosa. Vós também, como pedras vivas, sois edificados uma casa espiritual, um sacerdócio santo, para oferecer sacrifícios espirituais aceitáveis a Deus por Jesus Cristo. Porquanto também a Escritura contém: eis que ponho em Sião a principal pedra angular, eleita e preciosa, e aquele que nela crer não será confundido. E assim, para vós, os que credes, ele é precioso, mas para os desobedientes, a pedra que os construtores reprovaram. Essa mesma foi feita a principal da esquina. É uma pedra de tropeço e rocha de ofensa, também para aqueles que tropeçam na palavra, sendo desobedientes para o que também foram destinados. Mas vós sois uma geração escolhida, um sacerdote real, uma nação santa, um povo peculiar, para que anuncieis os louvores daquele que vos chamou das trevas para a sua maravilhosa luz. Vós que em tempo passado não erais povo, mas agora sois povo de Deus, que não tinhas alcançado a misericórdia, mas agora alcançastes a misericórdia. Muito amados, rogo-vos como estrangeiros e peregrinos, que vos abstenhais das concupiscências carnais que guerreiam contra a alma, sendo o vosso comportamento honesto entre os gentios, para que, apesar de falarem mal de vós, como falam de malfeitores, possam glorificar a Deus no dia da visitação, pelas boas obras que em vós hão de contemplar. Submetei-vos, pois, a todo o decreto humano, por amor ao Senhor, quer seja o rei como superior, quer aos governadores ou aqueles por ele enviados para castigo dos malfeitores, para louvor dos que fazem o bem. Porque assim é a vontade de Deus, que fazendo o bem possais silenciar a ignorância dos homens insensatos. Como livres, e não usando a liberdade como uma capa para a malícia, mas como servos de Deus, honrai a todos os homens, amai a fraternidade, temei a Deus, honrai ao rei. Servos, sujeitai-vos aos vossos senhores, com todo o temor, não somente aos bons e gentios, mas também aos perversos. Por isso é digno de reconhecimento que um homem, por causa da consciência para com Deus, passe por aflição, sofrendo injustamente. Porque glória será essa, se sois esbofeteados por vossas faltas, devendo suportar pacientemente. Mas se fazendo bem sofreis por isso e suportais pacientemente, isso é aceitável a Deus. Porque para isso sois chamados, pois Cristo também sofreu por nós, deixando-nos um exemplo para que sigais as suas pisaduras, o qual não pecou, nem malícia se achou na sua boca, o qual, quando injuriado, não devolvia injúria, quando sofria, não ameaçava, mas entregava-se àquele que julga justamente, aquele que em seu próprio corpo levou os nossos pecados sobre o madeiro, para que nós, mortos,

para os pecados, pudéssemos viver para a justiça, e pelas suas feridas fostes curados, porque ereis como ovelhas extraviadas, mas agora voltastes ao pastor e bispo das vossas almas.

Tem uma coisa muito forte que ela tem o poder de multiplicar os nossos dias sobre a face da terra. Você sabe que o que mais as pessoas gostariam de encontrar é a fonte da juventude, porque as pessoas querem viver mais. Pensa assim, ó. Você tem uma vida boa e agora você vai ficar doente e morrer? Pensa assim, você acabou de ser promovido na empresa e agora você vai morrer? Não. As pessoas que alcançaram um êxito profissional, o êxito empresarial, pessoas que ocupam funções importantes que trazem para elas muitos benefícios, elas querem viver. E as pessoas mais velhas, elas querem se rejuvenescer. Então, o que acontece? Os médicos são muito procurados, principalmente cirurgiões plásticos, para fazer plástico, deixar a pessoa mais nova. Uns colocam botox, outros fazem cirurgias e assim vão tentando fazer o quê? Ficar mais jovens e viver mais. Mas tem uma coisa que se você fizer, você vai prolongar seus dias sobre a face da terra. Tem uma atitude que se você tomar, você vai prolongar seus dias sobre a face da terra. Tem uma atitude que se você aplicar na sua vida, você vai perceber uma coisa. Os obstáculos da vida serão tirados de frente de você. O que, que são obstáculos da vida? São dificuldades, barreiras, impedimentos, portas fechadas, que estarão diante de você, mas quando você tiver essa atitude, quando você tiver esse propósito, quando você aplicar isso aqui que nós vamos ver aqui nas Escrituras Sagradas, você vai ver os obstáculos sendo removidos, as portas fechadas sendo abertas, os impedimentos sendo removidos da sua frente. E você vai poder triunfar, vencer, chegar onde você quer chegar. O que isso faz? Isso traz para você, um reconhecimento. Pastor, mas do que você está falando? Falando de uma atitude que a gente pode ter, de uma aplicação que a gente deve aplicar na nossa vida, de uma coisa que a gente precisa fazer. Mas o que, pastor? Do que você está falando? Olha aqui, por gentileza, o versículo 17. Eu estou com a Bíblia aberta em 1 Pedro, capítulo 2. Honrai a todos os homens. Honrai ao rei. Olha que coisa, hein? Olha só que coisa tremenda. Olha que coisa bacana. Olha que coisa incrível. A honra. O que a honra tem poder de fazer? A honra, ela tem o poder de remover. A honra, ela tem o poder de remover da nossa frente obstáculos, impedimentos. A honra, ela tem o poder de abrir uma porta fechada. Qual que é o primeiro que a gente tem que honrar? A Deus. Olha o que está escrito no livro do profeta

Samuel. Samuel, cheio do Espírito Santo, ele profetizou que Deus honra os que o honram. Se você honrar a Deus, você vai ser honrado por Ele. Você tem essa noção? Você tem esse entendimento? Se você honrar a Deus, você vai ser honrado por Deus. Olha que coisa. Se você honrar a Deus, Deus vai honrar você. Pastor, mas daí não é uma troca? Não. Não é uma troca. Deixa eu explicar para você. Quando Deus fala assim, ó, eu honro os que me honram, o que que ele está dizendo assim, ó? Que eu, você, nós somos livres. E nós podemos escolher se a gente vai querer honrar a Deus ou não. Nós podemos desprezar a Deus, como nós podemos honrar. Nós podemos ser indiferente. O que é uma pessoa indiferente? Ela nem despreza e nem honra. Ela está seguindo a vida dela, não está nem aí com Deus. Ela não está preocupada com Deus, ela não está pensando em Deus, ela não está querendo Deus, ela não está voltada para Deus. Entendeu? É uma pessoa indiferente. Então Deus está falando, olha, você pode me desprezar, você pode ser indiferente, mas você pode me honrar. E se você me honrar, eu vou te honrar. Deus dando para a gente o direito de escolher, o direito da escolha. É o direito da escolha. E aí, o que que acontece? Se você honrar a Deus, Deus vai honrar você de sobremodo. Excelente. Você vai ser honrado pelo próprio... Imagina você ser honrado por Deus. Meu Pai. Meu Pai que está no céu. Imagina você sendo honrado por Deus. Pensa em você sendo honrado por Deus. Que coisa poderosa, que coisa tremenda que vai ser. Você recebendo honra de Deus é muito tremendo. É muito poderoso isso. É muito poderoso. Agora, escute isso aqui. Escute isso aqui. A segunda pessoa que a Bíblia fala para a gente honrar é o pai e a mãe. Honrar um pai que é uma belezinha é fácil. Honrar uma mãe que é um amor de pessoa é fácil. A mãe que faz tudo pra gente, é fácil. Mas a Bíblia fala, honra teu pai e tua mãe. Ou seja, não importa quem eles são. Não importa se o seu pai é um homem bom ou mau. Não importa se a sua mãe é uma mulher de bem ou uma mulher de conflito, de confusão, de brigas. É fato que você não vai ter como conviver com uma pessoa assim. É fato. Mas você vai honrá-la. E como que a gente honra uma mãe e um pai? Não falando mal deles. Não participando de coisas contra eles que vão prejudicá-los. Não tentar prejudicá-los com atitudes que possam levar a sofrer dano, sofrer prejuízo. Não atentar contra a vida do seu pai e da sua mãe. Eu conheço um homem que ele era garoto, ele era criança, e o pai dele estava batendo na mãe dele, ele não estava aguentando mais ver o pai dele bater na mãe dele. E teve um dia que ele estava maiorzinho já, o pai dele começou a bater na mãe dele, ele pegou, foi, falou pro pai dele assim, para de bater na minha mãe, falou pro pai dele, para agora, o pai dele parou. Ele olhou e falou, ah, você cresceu agora? Ah, então agora você vai me enfrentar? Você é valente agora? O pai dele falou para ele. E ele olhando para o pai dele, e olhando fixo para o pai dele, pedindo para o pai dele, para, não bata mais na minha mãe, não sei o quê. O pai dele falou assim, ó, você agora é valente? Você agora é valentão? Eu vou ensinar você como é que a gente lida com gente valente. O pai dele foi lá e pegou o revólver, saiu correndo. O pai dele correu atrás dele para matar ele. Sabe o que aconteceu?

aconteceu? Esse rapaz, essa criança, ela cresceu, se tornou um jovem, ela conheceu Jesus Cristo e se converteu. Sabe o que ele fez? Ele trabalhou para ganhar o pai dele para Cristo e conseguiu. E ele, mesmo tendo um pai que não era merecedor de honra, ele honrou seu pai, cuidou do seu pai. Hoje, todo médico do pai dele é ele que leva. Todo problema que o pai dele tem é ele que ajuda. Ele está sempre do lado do pai. Ele está sempre apoiando o seu pai. Ele está sempre cuidando do seu pai. Olha que coisa. Um menino que correu para não morrer, porque o pai ia matar ele. É o que está honrando o pai dele hoje. Mas é fácil honrar um pai assim? Claro que não. É fácil honrar uma mãe maligna, perversa? Claro que não. Mas quando você honra teu pai e tua mãe, independente de quem eles sejam, se eles são bons ou ruins, se eles são pessoas dignas ou indignas, se eles cuidaram de você ou se eles te abandonaram, quando você honra eles, sabe o que vai acontecer com você? Seus dias serão multiplicados sobre a face da terra. Sabe o que vai acontecer com você? Tudo te irá bem. Porque barreiras, impedimentos serão removidos da sua frente. Portas fechadas serão abertas para você. Olha que quando você honra o teu pai e a tua mãe, tudo te irá bem. Você vai ter êxito. Você vai ter sucesso. Você vai chegar a lugares que você nunca imaginou. Porque a honra vai te levar lá. A honra tem esse poder. Terceira pessoas que nós precisamos honrar. Honrar as pessoas. Nós precisamos honrar as pessoas. A gente precisa ter essa atitude de ser um homem que honra, uma mulher que honra. Pessoas que andam em honra e que estão prontos para honrar. Você precisa honrar seus pacientes. Você precisa honrar seus clientes. Você precisa honrar seus alunos. Você precisa honrar seus professores. Você precisa honrar as pessoas que trabalham para você. Você precisa honrar o dono da empresa que deu emprego para você. Você precisa honrar. Você precisa honrar as pessoas. Quando você decide, quando você escolhe andar em honra, você vai experimentar coisas tremendas de Deus. Porque quando você honra, você será honrado. Quando você honra, você vai ser honrado. Porque toda pessoa que aplica, que vive, que anda e que é uma pessoa que tem atitude de honra, aquilo que a pessoa faz vai voltar para ela. E ela vai receber a honra, porque ela honrou. Honra seus colegas de trabalho. Honre a criança. Honre o idoso. Honre os homens. Honre as mulheres. Honre a todas as pessoas. Mas acima de tudo, você precisa honrar a Deus.

eu levanto as minhas mãos, porque tu és digno de receber toda a adoração. Somente ao Senhor teu Deus adorarás, e somente a Ele prestarás o culto. Ah! Digno és, santo és, glorioso és. Fora de ti não há Deus, só o Senhor é Deus. Que privilégio poder te adorar. Que privilégio poder levantar as minhas mãos e reconhecer que o Senhor é bom, e o Senhor é bom demais. Nunca houve, nem haverá.

haverá um Deus como o Senhor. O Senhor é único, único, único digno de receber toda a glória, toda a honra, todo o louvor. Ah, Senhor, nos ajude a andar em honra, nos ajude a viver em honra, nos ajude a ser pessoas que honram, honram o Senhor, honram os nossos pais, honra, meu Deus, honra a todas as pessoas, que possamos viver isso, nos ajude a ser homens e mulheres de honra. Meu Deus, abençoe tudo que essa pessoa colocou junto do rádio, todos que estão ouvindo, acompanhando, todos que estão orando junto comigo. Abre o nosso entendimento. Traz revelação da sua palavra para nós. E abre a porta da palavra para nós. E não nos deixe cair em tentações, mas livra-nos do mal, pois teu é o poder, a glória e a honra para sempre. Amém.

0: Você que recebeu esta oração hoje, e você crê, e você aceita essa palavra na sua vida, você vai ver essa palavra transformar a sua vida. Hoje é quinta-feira, hoje tem culto em Monte Sião, Avenida das Fontes, número 537, em frente ao supermercado São José. Venha para a igreja. Minha gente, não saia desse vídeo sem você clicar aqui no joinha para você curtir. É sempre bom ter você conosco. O seu apoio é gratuito e é importante para nós. O milagre que você espera acontecerá.
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2: É isso aí, muito bom dia para você sintonizado aqui na Dinâmica FM. Eu sou Vanessa Cavallari.
3: Eu sou o Vinícius. Agora você fica bem informado nessa manhã de quinta-feira, dia 11 de junho.
2: Agora são exatamente 9 horas e 32 minutos. Vamos para os destaques desta manhã. IBAMA demite superintendente por suspeita de tráfico de aves silvestres.
3: Ônibus com camisas falsas de times cariocas e seleção é interceptado.
2: Copa do Mundo 2026 começa hoje com um show de Shakira e grandes estrelas internacionais. Isso e muito mais você confere agora aqui no Redação Dinâmica. Bom dia, Hugo.
3: Bom dia, Vanessa. Bom dia, ouvintes.
2: Bom dia para você que já está ligadinho aí na sua 105.9. Para você que já está na live, compartilha. Quer participar com a gente ao vivo, você também pode. 3185-0145. Esse é o telefone, o WhatsApp aqui da sua 105.9. Vamos seguir então das notícias. IBAMA demite superintendente por suspeita de tráfico de aves silvestres.
3: O superintendente do IBAMA, Instituto Brasileiro do Meio Ambiente e dos Recursos Naturais Renováveis, foi demitido após investigações da Polícia Federal por suspeita de participação em esquema de repasse irregular de aves silvestres no Rio Grande do Sul.
2: A decisão foi publicada no Diário Oficial da União no dia 2 de junho deste ano, com outras demissões sem maiores explicações sobre o motivo da exoneração.
3: Identificado como Paulo Guilherme Carnier Wagner, o homem ocupava, de acordo com as informações do Diário Oficial, a posição de chefe de divisão técnico-ambiental de superintendência do Instituto.
2: Durante a união dos fatos, o Instituto afirmou que adotou as providências cabíveis previstas na legislação, aplicando a penalidade de demissão nos termos legais e com a publicação do Diário Oficial.
3: Segundo as informações do IBAMA, para a CNN Brasil, a ação é resultado conclusivo de um processo administrativo instaurado para averiguar possíveis irregularidades funcionais.
2: Relatam ainda que ao longo do processo foram encontrados elementos que confirmavam práticas de falta de funcionamento graves e que eram passíveis de demissão.
3: É comunicado ainda que a decisão levou à consideração de informações encontradas a partir de investigações conduzidas pela Polícia Federal, que concluíram em indícios de gravidade das condutas investigadas que contribuiu para o esclarecimento dos fatos.
2: A CNN Brasil tentou contato com a Polícia Federal, mas não obteve retorno. O espaço segue em aberto. O IBAMA ressalta que não compactua com desvio de conduta funcional e está atuando na apuração e responsabilização das irregularidades. É justo, né, gente? Se ele está fazendo esse contrabando de ave silvestre, isso é ilegal. ONU pede para Estados Unidos que revisem política migratória durante a Copa do Mundo.
3: A ONU, que é a Organização das Nações Unidas, pediu que os Estados Unidos revisem a política de imigração e segurança durante a Copa do Mundo.
2: O alto comissário da ONU para Direitos Humanos, o Volker Turk, afirmou ao jornalista nesta quarta-feira que se as medidas não forem abordadas, correm o risco de lançar uma sombra sobre o torneio e que tem início previsto para essa quinta-feira.
3: Turk acrescentou que as aplicações agressivas das leis já estão afetando equipes, dirigentes e torcedores. Grandes eventos esportivos devem ser eventos em que todo mundo se une em paz e harmonia, afirmou.
2: As declarações no alto do comissário acontecem após a aplicação das políticas de imigração do governo americano impactarem profissionais e torcedores.
3: Um árbitro da Somália que participava da Copa teve sua entrada negada nos Estados Unidos. O país africano é uma das nações que os Estados Unidos

0: restringiram totalmente a entrada de cidadãos.
1: Além disso, o Irã anunciou nesta terça-feira que a sua cota de ingressos para os 3 jogos na fase de grupos nos Estados Unidos foi cancelada.
0: Há também preocupações de que os agentes do ICE, que é o Serviço de Imigração e Alfândega, passam a realizar operações para capturar imigrantes irregulares em jogos envolvendo times sul-americanos com um grande torcido dos Estados Unidos, embora o governo tenha tentado minimizar esses temores.
1: Nesta quarta-feira, o presidente Donald Trump afirmou que seu governo está trabalhando para garantir que as pessoas certas entrem nos Estados Unidos para a Copa do Mundo.
0: Um repórter afirmou ao republicano que algumas pessoas temem que seja cada vez mais difícil conseguir vistos para ir aos Estados Unidos para ver a competição.
1: Estamos trabalhando nisso em estreita colaboração para garantir que as pessoas certas entrem em nosso país. Respondeu assim Trump. Ele tá sendo bem radical, né? É uma Copa, é um evento, né? Tá certo que ele tá cuidando do país dele, mas tem que revisar sim e deixar as pessoas certas entrarem. Ônibus com camisas falsas de time cariocas e seleção é interceptado.
0: Policiais civis da Polícia Civil do Estado do Rio de Janeiro interceptaram um ônibus que transportava grande quantidade de mercadorias falsificadas, incluindo cerca de 2 mil camisas da seleção brasileira e peças de times cariocas como Vasco, Flamengo e Botafogo.
1: A ação foi realizada por agentes da 17ª Delegacia de Polícia, com apoio da 28ª Delegacia de Polícia da 44ª Delegacia de Polícia, nas proximidades de Ipiraí, no sul fluminense.
0: Segundo a polícia, o veículo saiu de São Paulo e tinha como destino mercados ilegais no Rio de Janeiro. A ação foi realizada na noite desta terça-feira.
1: As investigações começaram após informações de inteligência apontarem que o ônibus transportava roupas falsificadas de marcas conhecidas, além de medicamentos irregulares oriundos do Paraguai.
0: Com base nas informações, os agentes realizaram diligências estratégicas e conseguiram localizar e interceptar o veículo na estrada. O ônibus foi levado para a delegacia, onde o material foi descarregado e apreendido.
1: Durante a fiscalização, os policiais encontraram grande quantidade de roupas falsificadas, incluindo uniformes de clubes cariocas e aproximadamente 2 mil camisas da seleção brasileira.
0: Ao todo, 24 pessoas que estavam no ônibus foram conduzidas à delegacia e qualificadas pelos agentes.
1: Segundo a Polícia Civil, o material apreendido será encaminhado para a perícia. As investigações seguem para identificar todos os envolvidos no esquema de apturar a origem e destino das mercadorias. Complicado, né, gente? O valor que anda tendo aí a camisa do Brasil, então leva a pessoa a fazer isso mesmo, buscar lá no Paraguai. É complicado, difícil isso. Vamos falar agora, então, sobre a previsão do tempo, que hoje o dia amanheceu mais gelado, né? Com essa chuvinha, eu quero convidar aqui o Edson. Ele que vai falar para mim sobre a previsão do tempo hoje. Bom dia, Dinho.
2: Bom dia, Vanessa. Bom dia, ouvintes da Dinâmica FM. Quinta-feira, eu, Edson, desejo a vocês todos um excelente dia e quero trazer para você informações do tempo. Como já havíamos previsto ontem, a chuva nos pegou aí de madrugada, né? Essa chuva fininha que cai sobre a nossa cidade e ela vai se estender durante todo o dia. Então não terá trelas hoje dessa chuvinha. Então vamos aí ficar agasalhados, você que vai sair de casa, você que vai se deslocar para o trabalho, saiba que essa chuva, ela permanece durante o dia inteiro. Desejo a todos vocês uma ótima quinta-feira. Voltamos amanhã com mais previsão do tempo. Tchau, tchau.
1: Tchauzinho, muito obrigado pelas suas informações do tempo aqui. Então essa chuva realmente veio para trazer aquele friozinho mais para nossa cidade. 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
1: Regionais.
2: Tráfico do CSU termina com prisão em flagrante em apreensão de crack e maconha em São João da Boa Vista.
3: Atuação rápida das equipes de rádio patrulhamento com motocicletas e da Polícia Militar resultou a prisão em flagrante de um homem por tráfico de drogas na tarde desta quarta-feira, dia 10, nas dependências do Centro Social Urbano, o CSU. Do bairro Durval Nicolau, em São João da Boa Vista.
2: A ocorrência foi registrada pelos cabos PM Gonzales e, a PM Kellen. As equipes da RPM, com apoio da CGP, composto pelo sargento e caibo, e cabo Braido e a viatura, formadas pelos cabos Tesh e Gilson, além das equipes de atividade delegada, interligada pelos cabos Adailto e Matias.
3: Durante o patrulhamento pelo local, conhecido nos meios policiais como ponto de comercialização de entorpecentes, os policiais visualizaram um RGAP em atitude suspeita próximo ao alambrado que cerca o campo de futsal do CSU. Segundo a Polícia Militar, haviam informações que o indivíduo estaria utilizando o local para realizar a venda de drogas, repassando os entorpecentes para os usuários do lado externo da área esportiva.
2: Ao perceber a movimentação, os policiais realizaram abordagem. Durante a busca pessoal, foram encontradas com suspeito 10 pedras de crack embaladas individualmente e prontas para venda. Também foram apreendidos R$425 em dinheiro, um aparelho celular Samsung A23, e 3 porções de maconhas que estavam em uma mochila transportada pelo acusado.
3: De acordo com o registro policial, o homem admitiu que estava comercializando drogas e alegou que havia iniciado a atividade ilícita por estar desempregado e necessitar de recursos para sua subsistência.
2: Diante dos fatos, foi dado voz de prisão em flagrante por tráfico de drogas. O acusado foi apresentado no plantão policial.
3: A ocorrência foi apresentada ao delegado de plantão, Dr. Eduardo Iago Dutra de Oliveira. Após análise dos fatos, a autoridade policial ratificou a prisão em flagrante, determinando a apreensão das drogas.

0: do dinheiro e do aparelho celular.
1: O acusado permaneceu preso e ficou à disposição da justiça. Colisão com vários veículos complica trânsito na SP-340 em Mogi Guaçu.
0: Um acidente envolvendo vários veículos foi registrado na noite dessa quarta-feira, dia 10, na rodovia SP-340, na altura do quilômetro 168, em frente ao posto Rio Guaçu, em Mogi Guaçu.
1: A ocorrência aconteceu por volta das 19 horas e provocou lentidão no trânsito, no sentido interior da rodovia. Equipes de atendimento de Renovias foram mobilizadas para atuar no local.
0: Até o momento, não há informações oficiais sobre as vítimas ou sobre as causas do acidente. O congestionamento registrado no trecho, existe a atenção redobrada dos condutores que seguem pela região.
1: Diante das situações como essa, fica um alerta para a importância da direção defensiva, respeitar limites de velocidade, manter distância segura do veículo à frente e evitar o uso de celular ao volante. São atitudes essenciais para prevenir acidentes.
0: Motoristas que se trafegam pelo SP-340 devem reduzir a velocidade ao se aproximar do local da ocorrência, obedecer sinalizações e seguir as orientações das equipes que trabalham no atendimento. A prudência do trânsito continua sendo a principal ferramenta para preservar vidas.
1: Tá aí, foi feia a coisa lá, né? Então, várias colisões, um batendo no outro. Que loucura isso, né? Tem que prestar muita atenção mesmo, principalmente à noite. Operação policial desmonta esquema suspeito de roubar combustível dos consumidores em posto de gasolina de Águas da Prata.
0: Uma ação realizada pela Polícia Civil em conjunto com técnicos do IPMSP resultou na descoberta de irregularidades em um posto de combustíveis localizado nas margens da rodovia SP-215, em Águas da Prata, na manhã desta terça-feira.
1: Durante a fiscalização, os agentes identificaram os indícios que os consumidores estariam recebendo quantidade de combustível inferior à registrada nas bombas, situação que pode ter causado prejuízos direto aos clientes que abasteciam no local.
0: No decorrer da inspeção, também foram encontrados equipamentos eletrônicos suspeitos de interferir no funcionamento do sistema de abastecimento. Diante das evidências constatadas, os fiscais determinaram a interdição de 5 ilhas de combustíveis, totalizando 26 bicos que ficaram impedidos de operar.
1: Todo o material recolhido foi apreendido e encaminhado para análise especializada no laboratório antifraude da IPEM, na capital paulista. Paralelamente, equipes da Polícia Científica realizaram a coleta de amostras dos combustíveis comercializados para verificar se o produto atende aos padrões de qualidade exigido.
0: Um dos responsáveis pelo estabelecimento foi levado à Delegacia de Investigações sobre Entorpecentes de São João da Boa Vista, onde foi autuado em flagrante por infração relacionada à relação de consumo. Após os procedimentos de justiça judiciária, ele foi encaminhado à cadeia pública e permanece à disposição da justiça.
1: A Polícia Civil informou ainda que solicitou ao Poder Judiciário a suspensão das atividades do posto até que os equipamentos sejam regularizados e que a qualidade do combustível seja devidamente comprovada.
0: As investigações prosseguem para apurar a extensão das irregularidades e identificar eventuais responsabilidades no caso.
1: É bem responsabilidade mesmo, né? O dono desse poço ter permitido fazer algo assim. 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
0: Fast Malha impulsiona a economia, encanta visitantes e tem primeiro fim de semana acima das expectativas.
1: Primeiro fim de semana da 48ª Fast Malhas confirmou a força de um dos maiores eventos da moda, turismo e negócios do sul de Minas. Com corredores movimentados, grandes presenças de visitantes e forte desempenho comercial, a feira começou superando os resultados observados no mesmo período da edição anterior e reforçando a importância de Jacutinga no cenário nacional de setor de malhas de tricô.
0: Desde a abertura, consumidores, empresários, representantes no setor produtivo e turistas de diversas regiões do país passaram pela cidade, impulsionando não apenas as vendas dentro da feira, mas também toda a economia local. O reflexo foi percebido em diferentes segmentos, com aumento da movimentação em hotéis, pousadas, restaurantes, cafeterias, postos de combustível e estabelecimentos comerciais.
1: A Fast Malha tem se consolidado como uma vitrine de oportunidades. O evento promove encontro entre fabricantes, lojistas e investidores, criando um ambiente favorável para novas parcerias, ampliação de mercados e fortalecimento de relações comerciais, contribuindo diretamente para o crescimento na cadeia produtiva ligada ao setor de malhas e tricô.
0: A edição deste ano também tem chamado de atenção pela estrutura preparada para receber o público. A decoração, cuidadosamente planejada, transformou o espaço da feira em ambientes acolhedores, elegantes, proporcionando uma experiência ainda mais agradável para os visitantes. Os cenários têm atraído famílias e turistas, que aproveitam para registrar momentos especiais durante o passeio.
1: A praça de alimentação se tornou um dos pontos de encontro mais movimentados do evento, com opções variadas de gastronomia e um ambiente confortável, e o espaço oferece momentos de convivência e descanso para quem deseja aproveitar a feira com tranquilidade. Já o Espaço Kids garante diversão para as crianças, reforçando o caráter familiar da Fast Malhas, permitindo que os pais e responsáveis desfrutem da programação com mais comodidade.
0: Além do impacto nas vendas, a feira segue cumprindo seu papel de fortalecer a indústria local, estimular novos negócios e ampliar a visibilidade de Jacutinga, com um dos mais importantes polos da moeda do Brasil. O ambiente favorável ao network e à geração de oportunidades têm sido uns diferenciais desta edição, aproximando empresários, fornecedores e clientes em diferentes regiões do país.
1: Com uma programação diversificada, atrações para todas as idades e uma estrutura pensada para oferecer conforto e entretenimento, a expectativa para os próximos dias permanece extremamente positiva. O clima entre expositores e organizadores é de confiança e de continuidade do grande movimento registrado desde a abertura.
0: Os números oficiais de público, movimentação e economia e resultados da 48ª Fast Malha serão divulgados ao término da feira, após a consolidação de todos os dados do evento. Jacutinga resgata a tradição das copas e rua pintada encanta moradores.
1: Há poucos dias da estreia da Seleção Brasileira na Copa do Mundo de 2026, uma cena que marcou gerações de torcedores voltou a ganhar vida em Jacutinga. No bairro Coronel Renó, moradores decidiram resgatar uma das tradições mais emblemáticas do futebol brasileiro, a pintura da rua com as cores da seleção.
0: A mobilização aconteceu na rua Luciano Moredo Rios, que transformou em um verdadeiro cartão postal da cidade. O que antes era apenas mais uma via do bairro, agora chama a atenção de moradores, visitantes, graças aos desenhos, símbolos patrióticos e enorme bandeira do Brasil estampada no asfalto.
1: A iniciativa nasceu de uma forma espontânea, impulsionada pela saudade dos tempos em que a Copa do Mundo

0: tomava conta das ruas brasileiras e unia comunidades inteiras em torno do mesmo sentimento. Crianças, jovens, adultos e idosos participavam da ação, dividindo tarefas e compartilhando momentos de convivência que foram além da pintura.
1: Durante vários dias, pincéis, tintas e muita dedicação deram forma ao projeto, enquanto alguns moradores desenhavam os contornos entre preenchiam os espaços com verde, amarelo, azul e branco, criando um cenário que rapidamente passou a despertar a curiosidade de quem circulava pela região.
0: O resultado ultrapassou a proposta inicial de decorar a rua para o Mundial. A Luciano Moreira dos Rios acabou se tornando um dos locais mais comentados da cidade nos últimos dias. Muitas pessoas têm visitado o local para admirar os detalhes da pintura, registrar fotos e compartilhar imagens nas redes sociais.
1: O espaço se transformou em ponto de encontro para famílias e amigos que compartilham a expectativa pela campanha brasileira na competição.
0: O resgate dessa tradição acontece em um momento especial. A Copa do Mundo 2026, disputado nos Estados Unidos, Canadá e México, está prestes a começar para o Brasil e que estreia no próximo sábado.
1: Em cada desenho pintado no asfalto, os moradores demonstram confiança que renovam a esperança de ver a seleção conquistar o tão aguardado sexto título mundial.
0: Para os mais velhos, a iniciativa traz lembranças de copas históricas de uma época que as ruas se tornavam extensão das arquibancadas. Para as crianças, representa a oportunidade de viver uma experiência que muitos conheciam apenas por fotos e histórias contadas pelos pais e avós.
1: Mais do que tinta sobre asfalto, o que se vê na rua Luciano Moreira dos Rios é resgate de uma memória afetiva, que atravessa gerações e é lembrada das copas que reúnam famílias em frente à televisão, das bandeirinhas colorindo os bairros, das ruas enfeitadas semanas antes do primeiro jogo, das buzinas que ecoavam após as vitórias e da emoção que fazia o país inteiro vestir a mesma camisa. Eram tempos em que o futebol parecia capaz de parar o Brasil, por alguns instantes se transformar cada rua em uma extensão das arquibancadas.
0: Em meio às transformações dos últimos anos, muitos acreditavam que essa tradição havia ficado apenas nas fotografias e nas recordações. Mas o movimento que nasceu na rua no Coronel Renault de Baixo mostra justamente o contrário.
1: A essência das grandes copas continua viva, guardada na memória e no coração dos brasileiros, esperando apenas uma oportunidade para voltar às ruas. Em Jacutinga, ela voltou a aparecer de forma de união, trabalho coletivo e orgulho de torcer pelo país.
0: O exemplo dado pelos moradores da rua Luciano Moreira dos Rios também serve de inspiração para toda a cidade. Com a estreia da seleção se aproximando, fica o convite para que outras ruas, bairros e comunidades entrem no clima do Mundial e ajudem a colorir Jacutinga de verde e amarelo.
1: Que as bandeiras voltem a ocupar as fachadas e que os enfeites reapareçam nas calçadas e o espírito de confraternização volte a tomar conta dos bairros.
0: Pintar uma rua é muito mais do que uma decoração para a Copa. É preservar uma tradição cultural brasileira, fortalecer laços entre vizinhos e criar memórias que ficarão marcadas para futuras gerações.
1: Cada desenho feito no asfalto representa um gesto de carinho pela cidade, uma demonstração de amor pelo futebol e uma forma de manter viva uma das mais bonitas manifestações populares do país.
0: O exemplo do Coronel Renault de Baixo mostra que ainda há tempo para transformar Jacutinga em um grande cenário de festas e esperança. O sonho do hexacampeonato será decidido dentro do campo, mas a atmosfera que faz da Copa do Mundo um evento único nasce nas casas, nas ruas e nas comunidades.
1: Enquanto mais a cidade abraçar esse espírito, mais forte será o sentimento de pertencimento, de união, que sempre acompanhou as grandes campanhas da seleção brasileira. Bom demais, né? Você tem visto aí vários lugares aqui em Jacutinga mesmo que estão aí realmente com esse espírito aí de realmente torcer pelo Brasil. Top demais. 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
0: Copa do Mundo 2026 começa hoje com um show de Shakira e grandes estrelas internacionais.
1: A maior competição do futebol mundial começa nesta quinta-feira, dia 11, com a cerimônia oficial de abertura do lendário estádio Azteca. Na cidade do México, o evento está marcado para as 14h30, horário de Brasília, e antecede a partida inaugural entre México e África do Sul. A edição de 2026 será a maior da história, reunindo 48 seleções e sendo disputada em 3 países, México, Estados Unidos e Canadá.
0: Além do jogo de abertura, a cerimônia promete um verdadeiro espetáculo musical. Entre as atrações confirmadas estão a colombiana Shakira, astro do reggaeton J Balvin, a banda mexicana Maná, Alejandro Fernandes, Belinda, Dani Ocean, Lila, Los Angeles Azules e a cantora sul-africana Tila.
1: Uma das novidades dessa Copa será a realização de 3 cerimônias de abertura, uma de cada país de sede, celebrando a diversidade cultural de México, Canadá e Estados Unidos. A abertura dessa quinta-feira acontece no México e marca oficialmente o início do Mundial.
0: Onde assistir a cerimônia de reabertura e a partida de inauguração terá transmissão para o Brasil por diversas plataformas, entre elas a Globo Esporte TV, Globo Play, SBT, Cazé TV e também outras plataformas parceiras da FIFA. A programação começa às 2h30 da tarde com shows e apresentações culturais.
1: Com shows internacionais, estádio histórico, recorde de seleção e participantes e expectativa de bilhões de espectadores ao redor do planeta, a Copa do Mundo 2026 começa hoje, prometendo escrever um novo capítulo da história do futebol mundial. A contagem regressiva terminou. A partir de hoje, olhos do planeta estarão voltados para a Copa do Mundo 2026.
0: Tá aí, olha só, hoje então começa a Copa, para você que não quer perder nada, a partir das 2h30 da tarde já vai começar o show, né? E aí logo em seguida, hoje mesmo, já vai ter um jogo, hein? Já vai ter rolar jogo. Vamos deixar esse assunto também para as 11 horas aqui no Fanáticos por Esporte, né? Então a partir das 11 horas tem Fanático e você vai ficar por dentro de tudo que está acontecendo nessa Copa. 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

0: 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Certinho? Ficamos por aqui. Muito obrigado pela sua companhia. Obrigado pela sua audiência. A gente volta amanhã, na sexta-feira, com mais notícias para vocês. Muito bom dia para você, Rosângela. Távamos sentindo sua falta aqui, viu? Faz tempo que a gente não vê você por aqui. E o Edinho Coral, muito bom dia. E com chuva, né? Muito obrigado para você que estava aí do outro lado do radinho também, acompanhando o Redação Dinâmica. A gente volta, então, amanhã com mais informações para vocês. Tchau, tchau.
1: Até mais.
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3: 10:07.
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3: 10:09.

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3: 10:19.

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9: 10h21.

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5: 10:47.
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1: 11:01.
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1: Bom dia, Fanáticos por Esporte, bom dia, Jacutinga, alô, meu povo, alô, minha pova. É hoje, hein, gente, quinta-feira, dia 11 de junho de 2026, vai começar a Copa do Mundo, hein, gente. Acabou a espera para quem gosta de Copa do Mundo, hein? É hoje, tem três aberturas, para quem gosta de abertura, então, hoje vai enjoar, são três aberturas da Copa do Mundo para você assistir e depois também tem uma partida de futebol, né? Vamos lá, daqui a pouco a gente vai falar muito a respeito disso. Um bom dia especial para todos vocês aí que nos acompanham através da Rádio Dinâmica. Um bom dia especial também para o pessoal da live de Jacutinga, de fora de Jacutinga. Sejam todos muito bem-vindos. Bom dia ao Paulinho aqui, que já está mandando bom dia para nós. Bom dia para você também, Paulinho. Deus abençoe você e toda a sua família. Bom dia aqui para o Joanito, que vai fazer o programa comigo, que veio até com chuva hoje, gente. Porque hoje é a estreia da Copa do Mundo, né? Oh, que beleza, hein? Um bom dia aqui para Vanessa, para o Hugo, para o nosso gerente Caio. Um bom dia especial também para eles aqui, que eles tenham aí uma quinta-feira abençoada, né? Bom dia, seu Joanito.

0: É hoje, hein, Joanito? É hoje.
1: Bom dia, Pipoca. Bom dia a todos. Bom dia, ouvinte, né? Hoje é dia 11 de junho de 2026. Quantos dias faltam para a Copa?
0: Falta mais nenhum dia. Faltam horas, Joanito, para começar.
1: Estão faltando aí 4 horas, 5 horas. Daqui 3 horas a abertura, né? Vai começar a 23ª Copa, até achei que tinha mais Copa durante os tempos. Daqui a pouquinho eu vou falar todos os ganhadores. Começa aí com México, que é o dono da casa, e lá tá bagunçado, né? Tem gente protestando lá para não ter jogo, vamos ver se tá tudo certo. Contra a África do Sul, depois tem um tempo, assistir tudo que você quiser, às 11 da noite. Coreia, né? Do Yang Xu e a Tcheca. Tem também arbitragem, o Pipe pensou que eu não vinha, mas eu, né? Tô falando todo dia quanto tempo parte pra Copa, 1 ano, 3 anos, 180 dias, 3 meses, 1 dia, eu louco, cortando 1 dia, eu contrarei a Maju hoje, vim, né? Bom dia a todos.
0: Tá aí, vamos lá, né, gente? E já saiu, o senhor sabe quanto que ganha o presidente da FIFA, o Giannini lá, como é que chama lá o homem?
1: Italiano, né?
0: É?
1: Ah, não sei. Pensei eu.
0: Gianni Infantino.
1: Na próxima encarnação, eu quero ser presidente da FIFA, porque eu vou fazer tudo que eu quero. Tenho que assistir todos os jogos, aí sim.
0: Ele ganha 25 milhões de reais por mês. Tá bom, então, senhor?
1: Nem tinha pensado nisso, que eu quero mesmo ser presidente da FIFA na outra encarnação, é pra poder assistir todos os jogos de graça, né?
0: É, gente, é isso aí. Tá certo, né? Então tá aí. Tá divulgado. O pessoal divulga tudo mesmo, né, gente? Hoje não tem mais perdão, não, né? Não dá pra esconder mais nada de ninguém, né? A UEFA acolhe aqui o Omar Artan, né? O UEFA anuncia que o Omar Artan vai apitar a decisão da Supercopa da Europa entre PSG e Aston Villa. Árbitro somário foi retirado da Copa do Mundo após ter sido barrado de entrar nos Estados Unidos. É, então, a FIFA, né, gente, e a UEFA tem uma briguinha entre eles, né? Eles aproveitam também para fazer isso, né? Léo Dias ameaça a seleção brasileira. Essa seleção é uma vergonha. Isso só vai piorar quando a gente soltar o que a gente sabe. A gente está esperando só a primeira derrota para começar a soltar tudo o que a gente está sabendo da CBF e dos jogadores. Tá todo mundo no clima festivo, pintando nas ruas, desnecessariamente, porque vai dar ruim. Então, é isso que eu falo pra você. Tem gente negativa, né, gente? Tá esperando a seleção perder para ele soltar tudo. Por que que não solta antes, né? É desse tipo de gente, que eu não. Que o nosso país também. É, pessoas aí como esse Léo Dias, que eu acho que são desnecessários aí no nosso país, né, gente? Que vivem aí de fazer fofoca, de ficar prejudicando outras pessoas, né? Pra se promover, eles têm que. Precisa da desgraça dos outros, né? Eu não gosto desse tipo de coisa. Se tem alguma coisa pra falar, fala antes. Né, Joanito? Vai falar depois? É. Depois da derrota. Depois que você. É aquele negócio, gente. Quando você tá na desgraça, quando tá ruim pra você, parece que todo mundo vem de estender a mão, vem e pisa na sua garganta e quer jogar você pro buraco mais lá embaixo, né? É difícil aquele que estende a mão e tenta te ajudar. Sempre tem, mas é mais difícil, né? Pra te empurrar pro buraco, né? Pra te jogar pra baixo, sempre tem mais gente, né, gente? Infelizmente, né? Fala antes, né? E não fica fazendo aí esse drama aí, falando que tem coisa que... Sabe, depois da derrota, gente, é muito fácil ajudar a jogar pedra, né?
1: Tá aí, hoje é dia da... Até que em Jatinga já pintou um creme de Copa, né? Várias ruas pintadas aí com distintivo, no data do ano, né? 26, mulherada aí na rua pintando a Copa. Então vamos falar de Copa. Deixa esse Léo Dias lá plantar fava, né? Que a gente nem falou nunca dele aqui. É aquela história, se perder, todo mundo vai falar, sabia que ia perder. Se ganhar, sabia, então eu vou falar hoje de Copa do Mundo, né? De quem ganhou, quem pode ganhar e quem vai jogar hoje. E tem parpitagem, Pipi. Agora o senhor vai pegar firme, porque senão o senhor perde.
0: O Uruguai está na estreia, assim, Jiménez, Araújo, Arrascaeta, né, gente, que são baixas confirmadas. Não é só o Brasil que não tem o Neymar, né, gente? Muitas seleções aí vão ter seus problemas também, né, gente? Influenciadores que gravarem e postarem conteúdo durante a Copa do Mundo nos arredores dos estádios e dentro das arenas precisarão ter visto de jornalista. Caso contrário,

0: poderão até serem deportados. Ó, é coisa... Eu acho que tá certo, né? O cara tem que ter credencial para trabalhar, né? Os jornalistas fazem isso, então os influenciadores hoje que querem, né, cobrir a Copa do Mundo, acho que é justo, né, que eles também façam isso, né? Não vejo isso como errado, não. São Paulo que pretende enxugar o seu elenco, acho que todo mundo está tentando fazer isso, né? Enxuga, fala que vai enxugar, mas depois já compra outro logo em seguida também, né, gente? Então é umas coisas também assim que não dá muito para entender, não. Mas, sei lá, os times aí hoje são administrados dessa forma, a gente não tem muito o que fazer, né, gente? Acho que a gente até é herói de torcer para esses times de futebol que a gente torce, né, gente? Porque, nossa, como são mal administrados os times do futebol brasileiro, né, gente? Tem hora que chega a dar nojo na gente, né? De tanta coisa errada que a gente vê aí no futebol brasileiro, né? Os times aí que tem... Quanta gente apaixonada, né, gente? São milhões e milhões de torcedores aí que às vezes largam até de comer para assistir futebol. E o que vai acontecer? Nada, né, gente? Os times aí são mal administrados, um monte de ladrão aí sugando o time que você tem paixão, né? Eu fico muito triste com esse tipo de coisa aí. Você imagina o futebol brasileiro com tantos times grandes, com camisas pesadas como nós temos, se eles fossem bem administrados, né? Todos eles bem financeiramente... Como seria o Campeonato Brasileiro bonito, né? Com todos os times fortes. É lógico que sempre vai ter um campeão, né, gente? Mas o campeonato mudaria de qualidade, né? Seriam outros tipos de jogos, né? Então, mas tá difícil, né, gente? Tá difícil porque realmente as nossas administrações são catastróficas, né? Acho que não tem outro sentido pra falar, viu? Mas fazer o quê? Segue o futebol, né, gente? Enxugando, acho que todo mundo fala de enxugar, né? Mas enxuga daqui e já compra dali, né? A Cristiane de Oliveira também tá mandando bom dia aqui a todos os ouvintes. Bom dia. Que horas que vai ser a abertura? Daqui a pouco o Joanito informa pra você. Bom dia todo mundo. O Luciano está viajando. Cadê o Luciano? Hoje não mandou notícia ainda, né? Mas ele sempre manda. Que horas que vai ser a abertura, Juninho?
1: Então, hoje, a abertura começa aí, né, por volta... Nunca começa certinho no horário, por volta das 14h, né? Tem show de cantores, vários, né? Vai mostrar a história um pouquinho de Estados Unidos, de México e de Canadá, porque são os três países da América do Norte que estão disputando, que estão sediando, né? Copa do Mundo, a 23ª, é um interessante que fala tanto do México, principalmente dos Estados Unidos, do Canadá, não estão falando nada, significa que lá está tudo normal, né? Vamos nós, então. A Cristiane, o Paulinho, o Rildo, né, o Toninho, o Walt. Um abraço hoje lá para o meu sobrinho, é o Josimar Palmeirense, faz aniversário hoje, 39 anos, é o caçulo da turma, ou seja, aquele que nasceu primeiro, né? Primeiro sobrinho. Bom, então, o Brasil tem 5 títulos, a Alemanha tem 4, Itália tem 4, Argentina tem 3, Uruguai tem 2, França tem 2, Espanha tem 1, Inglaterra tem 1, total de 22 Copas, hoje começa a 23ª. E o brasileiro ou qualquer torcedor tem mania de torcer, né? Pode também para que ninguém alcance o Brasil. E o Brasil, então, só será alcançado se a Alemanha for campeã. Ela já tem 4. A Itália tem 4, mas não está na Copa. Nós teremos hoje, então, após a abertura, com a arbitragem do brasileiro Hilton Pereira Sampaio, o México, lá no Estádio Azteca, onde o Brasil ganhou o tri, enfrentando a África do Sul. Depois, lá bem mais tarde, a hora que a maioria já vai estar dormindo, a Coreia do Sul enfrenta a República Checa, com arbitragem de Amin Mohamed. Pelo nome você já sabe, né? Só podia ser do Egito. Aí, pô, as primeiras informações de Copa é que temos 22 disputados, Brasil único que tem 5. A única que pode alcançar o Brasil é a Alemanha. E vamos em busca da 23ª e tá todo mundo aí, não muito animado, mas esperançoso que vem o Hexa. Palavrinha difícil, hein?
0: Aí, né, gente? Mais notícias aqui, gente. presidente do Flamengo ontem criticou o valor que a FIFA pagará aos clubes por jogadores convocados para a Copa do Mundo. O presidente do Flamengo...

fala em dinheiro, só quer dinheiro. Nada, nada satisfaz esse presidente do Flamengo também, né, gente? Mas fazer o quê? Poucos clubes sofrem problemas porque muitos não têm tantos jogadores convocados. Então, não há nenhum senso de solidariedade entre os clubes no assunto, nem mesmo nos critérios de compensação financeira pela utilização dos atletas. Veja só, $5 mil por dia, com um teto de 25 dias pela utilização do seu ativo, que serão pagos em dezembro. Você não tem o direito de opinar sobre o valor da remuneração do seu ativo. Na Copa do Mundo, a FIFA podia não pagar nada para os clubes, né? Porque está na Copa do Mundo, está recebendo e está sempre reclamando. Não vou nem falar nada. Abel Ferreira apareceu entre os candidatos a serem técnicos do Fulham, lá da Inglaterra. Não acredito que ele vá sair do Palmeiras, não, para ir para o Fulham, né, gente? A Inglaterra não tem time ruim, né, gente? Mas o Fulham não é um time que está sempre disputando títulos. Então, não acredito muito na saída do Abel Ferreira, não. E o Infantino ontem, ele se pronunciou a respeito do juiz, né, que não foi permitido de entrar no clube. Ele falou assim que é infeliz o que aconteceu com o Omar, o árbitro da Somália. Não controlamos tudo, tentamos discutir, mas às vezes é bom se acalmar. Estamos trabalhando em tudo, tentamos resolver as questões por onde podem acreditar ou não quando digo que estamos buscando soluções, mas não somos reis do mundo, não

0: Jogo, Joanito. Hoje, na verdade, só tem um, né?
1: Dois.
0: Dois jogos?
1: Dois jogos.
0: Pessoal que gosta de acompanhar.
1: Já acabei de passar que tem um jogo às 4, o outro só 11 da noite. Aí já é outra parte de gente que pode assistir. Nossa maioria, quem trabalha à noite, né? Quem não tem muito sono. E principalmente...
0: É o Corinthians que vai jogar hoje?
1: Coreia.
0: Ah, não. Coreia.
1: E a Checa. Às 11 da noite, daí não é fácil. Aliás, a tabela, né? Porque ela é difícil, né? Ela não é, assim, uma tabela de Copa do Mundo, normalmente ela é concentrada, né? Você assiste um jogo, aonde você assiste um jogo às 4, às 7, né? Outras 9. Nessa Copa, não. Tá desnorteado o horário. Tem dia que vai ter jogo a 1 da tarde, tem dia que vai ter jogo a 1 da manhã. Então, pro torcedor aí acompanhar, vai ser difícil, né? Quem trabalha à noite, assiste de dia. Quem trabalha de dia, assiste à noite. Dá pra ver o que dá pra fazer.
0: O senhor vai assistir todos?
1: Eu não. Este das 11 eu não vou conseguir.
0: O senhor não vai trabalhar amanhã?
1: Quem falou?
0: O senhor vai dormir até meio-dia?
1: Mas se eu tivesse dormindo até meio-dia, não tava aqui.
0: Até as 10h30, horário que o senhor
1: não,
0: dorme.
1: 15 para as 11, né? 15 para as 11.
0: É, gente, esses jogos às 11 horas, meia-noite, aí vai ser complicado,
1: né? Até uma hora da manhã.
0: Para quem acorda cedo, não vai ser fácil, né, gente? Se fosse o Brasil, a gente ia ter que fazer um sacrifício, né? Mas fazer o quê? Quem gosta de futebol, aqueles fanáticos, não vão ficar ligados, né, gente? Mas aí, dois jogos hoje, então, 4 horas da tarde, México e África do Sul, e às 11 horas da noite, Coreia e República Tcheca. Então, assim, gente, aqui eu acho que vão ser bons jogos, viu? Bons jogos. Tem times mais fracos que esses desse grupo A aqui, né? Amanhã já tem Canadá e Bósnia, e tem também o Catar enfrentando a Suíça. Jogos aqui, esses dois jogos aqui às 4 horas da tarde. O Brasil só estreia no sábado, né? Às 19 horas. E o outro jogo do time do Brasil, que é do mesmo grupo, que joga às 10 horas da noite, né? E vai ser Haiti e Escócia.
1: Amanhã tem também a estreia lá do pessoal, né? Nos Estados Unidos, enfrentando o Paraguai, né? 10 da noite. E com certeza eu vou torcer pro Paraguai, né?
0: E o outro grupo, né? O outro jogo desse grupo, né, gente? Só no dia 14, no domingo. Então, aqui já não jogaram no mesmo grupo. A Alemanha, a seleção que pode encostar no Brasil, né? Empatar com o Brasil em número de títulos, joga só no domingo, às 2 horas da tarde. Vai enfrentar o Curaçao. Esse é um grupo também bem fraco aqui da Alemanha, né? Alemanha e Equador aqui, acho que eles têm a obrigação de se classificar em primeiro e segundo, né? Em terceiro lugar aqui, que alguns grupos vão classificar até três times, né, gente? Três seleções. Mas aqui Alemanha e Equador são bem favoritos aqui. Costa do Marfim e Curaçao são duas seleções aqui bem abaixo do nível que a gente espera aí, né? A Holanda enfrenta o Japão no domingo às 5 horas da tarde. Esse é um grupo difícil, hein? Holanda, Japão, Suécia e Tunísia. E eu não sei porquê, mas parece que o Brasil cruza com esse grupo aqui, Jonito. O Brasil pode pegar aqui, na ideia dos comentaristas, o Brasil pode pegar Holanda e Japão. Estão acreditando que Holanda e Japão vão se classificar.
1: É uma sequência, né, Pocas? Grupo A contra B, o Brasil tá no C, vai contra o D, vai sequência aí, vai de 1 a 12, né? São 12 grupos. Logicamente que classifica os dois primeiros, né? Aliás, os primeiros de cada grupo são 12. O segundo de cada grupo mais 12 são 24, para formar 32. Então teremos 8 terceiro colocado, né? Porque então dá para todo mundo classificar aqui, quem ficar de fora porque não fez o dever de casa. Mas, né, a Alemanha começa no grupo com uma baita favorita, né? Imagina aqui, na hora daqui a pouco a gente vai palpitar, imagina que seria a primeira goleada do campeonato, né? E é o único que pode alcançar o Brasil. Então o brasileiro normalmente vai torcer aí que a Alemanha não seja a vencedora. E estão falando, ontem a Holanda jogou, né? Deu
0: e
1: trabalho. Estão
0: desprezando a Suécia desse grupo aqui, né, gente? A Suécia tem tradição, né? Eu acho que mais tradição que o Japão.
1: Então, é uma... Na próxima, né, porque daí só Deus sabe o que o Brasil vai aprontar, né? Mas nessa aí, não tem como ficar fora, né, porque o provável candidato a ficar fora seria o Haiti, e o Brasil não vai ter esse desprazer. Então, vamos torcer.

0: Brasil, vamos ver o que, que vai dar, e que tudo que vier é lucro, né? Porque o esporte ele serve para alegrar a gente na hora, depois passa. E logicamente, todo mundo sabe, ninguém vai ganhar nada, nem perder com a vitória ou derrota, cada um continua a sua vidinha lutando de sempre. Mas a Copa chega, né? Não muito animado como as outras, mas chega e tá esquentando. E vamos ver hoje se vai esquentar mais ainda.
1: Tá aí. A Espanha, sua estreia na segunda-feira, 1h. O Uruguai, que é do mesmo grupo, estreia às 19h. O técnico do Uruguai ontem, em 38 segundos, ele respondeu 6 perguntas. Parece que ele tá na Copa como técnico do Uruguai, mas tá... Sabe quando você tá no lugar que você não quer estar? Parece que o Bielsa tá assim, gente. Os jornalistas perguntavam pra ele e ele respondia seco. Com uma palavra ele já respondia a pergunta, né? Não me parece que o Bielsa está feliz de estar na Copa do Mundo, né? Engraçada a forma que ele traz. Ele sempre foi meio assim mesmo, atrapalhado da cabeça,
0: tem,
1: né, gente?
0: Tem apelido.
1: Mas é um grupo aqui que pode dar Espanha e Uruguai, né? Fora isso aqui, qualquer outro resultado, Arábia Saudita e Cabo Verde, no lugar de Espanha e Uruguai, seria uma grande zebra, né?
0: Treinador do Uruguai tem um apelido até meio, eu não lembro o apelido dele.
1: É o Louco.
0: Meio maluco, né? Isso
1: é... É o Louco.
0: Também não é o técnico que ganha o jogo, né? Então não tem nada a ver, né?
1: A França, sua estreia na terça-feira contra Senegal. Aqui é um bom jogo, né? O Senegal não é um time bobo, né? E é o grupo também da Noruega, né? Que o Joanito gosta do grandão lá que faz gol, né?
0: Corinthians vai jogar
1: na terça-feira e vai ser às 19 horas, né? Iraque e Noruega, né? É um bom jogo aí pra gente poder acompanhar, né? O grandão que o Joanito fala é o Haaland, né, gente? Erling Haaland. Haaland, que é um dos maiores artilheiros da atualidade aí do mundo, né? A Argentina também estreia na terça-feira, só que só 10 horas da noite. Argentina e Argélia. O grupo da Argentina também é uma baba, né, gente? Primeira fase aqui da Argentina tem que passar aqui ganhando os 3 jogos, né? Porque Argélia, Jordânia e Áustria. A Argentina também, assim como o Brasil também, não tô tirando o Brasil também, não. Acho que o Brasil também pegou uma chave bem, bem baba, né? Mas a da Argentina aqui, eu acho que é até mais fácil que a do Brasil.
0: Argentina tem até um comentarista que eu gosto muito, que é o Denilson. Ele diz que a Argentina é aquela uma que vai quietinha, né? Cheia de discurso, esconde aqui, esconde ali, mas não pode confiar no que eles falam e eles vêm forte, né? Mesmo porque tá entrosado, né? Com o técnico, vem como campeão do mundo. É um time que deve dar trabalho. É aquele time que começa, né? Pouco escondidinho, né? Devagar. É o tipo da Itália. Na Itália, quando estava na Copa, ela ganhava de 1-0, empatava e ainda, de repente, lá no final, era campeã. Vai estar fora.
1: Portugal, sua estreia na quarta-feira, né? Quem quiser ver o Cristiano Ronaldo, então, só na quarta-feira, às 14h, contra o Congo. E o Uzbequistão enfrentando a Colômbia. Aqui também os dois favoritos aqui, Colômbia e Portugal, né, gente? Qualquer coisa fora isso aqui é zebra também, né? Mas futebol sempre pode existir as suas zebras, né, gente?
0: Meu time segundo, eu gosto mais da Colômbia. Lógico, não vai ser campeão, vamos ver até onde vai. Mas o Portugal esse ano está sendo aí cogitado, falado muito como candidato até ganhar a Copa.
1: Ah, sempre falam de Portugal, mas
0: esse
1: ano
0: ele tá bom. Eu
1: só acredito em Portugal se ele ganhar.
0: Porque... Ele tem o Brasil não tem o melhor lateral do mundo, né?
1: Eu espero a Portugal ganhar, porque olha, eu não consigo ver Portugal ganhando Copa, não. Grupo L aqui, o grupo da Inglaterra, um grupo difícil aqui, hein, gente? Croácia, Gana sempre dá trabalho na Copa, e Inglaterra. Panamá eu não acredito muito, né, gente? Mas aqui já começa com Inglaterra e Croácia, um jogaço aqui, quarta-feira, dia 17 de junho, às 17h. Um bom horário também para a gente poder assistir. Gana enfrentando o Panamá às 20h. Esse aqui é o último grupo, né? O grupo L. O grupo então da Inglaterra, que já foi campeã quando foi na... A Inglaterra foi campeã quando foi na Inglaterra, né, gente? E até hoje questionam esse título da Inglaterra, porque a Inglaterra ganhou um jogo lá que a bola não entrou, né? Naquele tempo não tinha VAR, não tinha nada, e o jogo era lá na Inglaterra, então acabou que a Inglaterra foi campeã, mas com muitos protestos na época, né, gente?
0: Que
1: até hoje
0: foi,
1: muita
0: véio?
1: Gente fala isso, né? Mas
0: ela, tem um título,
1: ela é
0: só...
1: campeã, né, gente?
0: Que
1: ela
0: que
1: é campeã.
0: Ano que ela ganhou?
1: Não lembro mais que ano que ela ganhou. 66, eu não lembro.
0: Uma vez só, né?
1: Uma vez só. Foi quando foi na Inglaterra.
0: Como eu acabei de falar aqui os ganhadores, né? Nós temos aí, queira ou não, né? Goste ou não, 5 títulos e ninguém tem 5, só nós.
1: Mas a Alemanha que está bem próxima. E a Alemanha, que sempre é favorita, né, da imprensa europeia, esse ano ela não está indo como favorita, né, gente? É, na Europa, eles, como disse o Joanita ali, estão credenciando muito Portugal.
0: França,
1: Espanha, né? A França, ontem um jogador da França, inclusive, foi entrevistado e ele disse: nós vamos lá para. Nós estamos indo para os Estados Unidos para espancar os nossos adversários, não é para vencer. Nós vamos para esmagar, a palavra certa que ele quis dizer é essa. Vamos para esmagar os nossos adversários. É bom também que eles venham com essa prepotência, né, gente? Que muitas vezes a prepotência acaba derrubando muitos times do futebol, né? Então, a França já é um time que eu vou torcer contra. Independente de qualquer coisa, tá aí um time que eu vou torcer para que não seja campeão. Não sei porquê. Jogadores muito snobs, né? Já teve aquele o jogador francês que joga no Bayern de Munique, falou que não conhece nenhum jogador brasileiro. Agora esse aí falando que vai para esmagar os seus adversários na Copa do Mundo dos Estados Unidos. Então eu acho que eles estão se achando demais. E isso também pode um bom motivo, né, para que eles não ganhem essa Copa do Mundo. Então, eu já tenho um time para torcer, que é a seleção brasileira. E já tenho uma seleção para torcer contra, que é a França, né? A Alemanha, para mim, se for campeão, encostar no Brasil, empatar em 5-5, para mim não faz diferença, não. Eu acho que o Brasil tinha que fazer um pouco mais, né, gente? Chegamos aí com um período muito tumultuado. O Brasil realmente não é um dos favoritos para ser campeão do mundo, né, por causa do ciclo, né? O ciclo muito tumultuado que tivemos nesses 4 anos aí.
0: O grupo da França é um grupo que tem tudo para levar 3 para a próxima fase, né? Então, provavelmente só o Iraque não consiga aqui uma classificação, mas tem aí a presença da Noruega aqui. Só para quem não lembrou, ela fez uma campanha na eliminatória. Venceu todos os jogos. Então tá aí, mas.
1: Do grupo da Itália, né, Janito?
0: Da Itália, tirou a Itália fora. E a gente que não consegue uma coisa, fica meio birrento, né? Quando eu era mocinho, eu fui fazer curso de inglês, eu queria aprender a falar francês, mas não consegui. Aí eu tenho assim, não vou torcer pra França, mas que eu não vou torcer mesmo pra Espanha.
1: Ah, os jogadores da Espanha não são tão nojentos como os da França, né, gente? Pelo menos a gente não vê essa. E nas entrevistas dos espanhóis, a gente esnobando como estão os franceses, né? Então eu prefiro torcer para a Espanha do que para a França, né? Torço para a Espanha, torço para a Argentina, se for o caso. Olha que eu não sou chegado em Argentina, gente, mas eu prefiro torcer para a Argentina do que torcer para a França. Então vamos esperar para ver aí o que começa hoje, né, gente? E aí vamos ver aí quem que vai realmente mostrar serviço, né?
0: A Copa do Mundo ela é curtinha, né? Pra quem se prestar atenção, quem perde o primeiro jogo da Copa já fica a pé fora. Porque ele tem que ganhar o próximo, se não ganhar o próximo, ele tá fora, se ele empatar, já depende da última rodada. Então, quem perde o primeiro jogo já fica um pé fora. Então, é importante ganhar o primeiro. Mas nem sempre quem é campeão ganhou o primeiro, que é o caso da Argentina, que na outra Copa perdeu, parece que pra Coreia na estreia, né? Enganou todo mundo, depois foi campeão.
1: É, mas o Joanito tá falando isso aí, tá muito voltado para a última Copa, né? A gente não pode esquecer que essa Copa aqui é uma Copa diferente, né, gente? É uma Copa que você vai classificar até o terceiro colocado. Então, você perder às vezes a primeira partida não vai te tirar fora da Copa do Mundo, né? Você ainda vai estar ali na disputa pelo terceiro colocado. A segunda fase, gente, vai começar no dia 28 de junho, né? Então, nós estamos hoje aqui no dia 11, até o dia 28 aí, serão alguns dias aí dessa primeira fase. Eu acredito que vamos ter jogos também de um nível bem mais fraco, porque tem seleções aí, com essa abertura, né, que fez a FIFA, né? Muitas seleções aí que, se fosse igual à última Copa do Mundo, né, Joanito? Nem estariam classificados, né? Mas com a abertura, aumentou o número de seleções, né? Então acabou dando mais chance para outras seleções que não estariam na Copa se fosse a classificação da mesma forma que foi em 2022. E para a Copa de 2030,

0: o Infantino quer aumentar ainda mais, né, o número de seleções. Aí vai ser, vai entrar a seleção aí que eu acho que não vai precisar nem jogar para se classificar, né, Júnior?
1: Essa fase ela tem exatamente 72 jogos, né? Na primeira fase, total 104, então mais da metade dos jogos já são na primeira fase. Tanto é que o pessoal do bolão aí, né? Então, eu tô em três bolão e para marcar 72 jogos é aquela confusão. E erra daqui, erra dali, então ela tem uma duração maior também, né? 37 dias. E ela tem um número de time que nunca teve, como você falou, para quanto mais aumenta o número, cai a qualidade, né?
0: É, infelizmente, né, gente? É muito complicado, a gente não queria isso, né? Eu acho que teria que ser bem, bem mais difícil, né? Eu tô vendo aqui, Jonito, que na próxima fase, por exemplo, o primeiro do F, que é o grupo da Holanda, pega o segundo do C. Então, se o Brasil for segundo colocado no grupo dele e a Holanda for primeiro, dá Brasil e Holanda.
1: Deus me livre.
0: Mas é o que tá aqui.
1: Mas não tem a Noruega também?
0: É? Não, Noruega não é do grupo F, né?
1: Brasil e Holanda.
0: O primeiro, e vai, os dois vão cruzar. Quem ficar em primeiro do grupo C, que é o grupo do Brasil, vai pegar o segundo do F. Então, não tem escapatória, gente. Na próxima fase, na segunda fase, o Brasil vai cruzar com o grupo da Holanda. Então, se ele ficar em primeiro, e o grupo da Holanda, que é o grupo F aqui, não sei, né, gente? Mas pode ser a Suécia. Eu tô achando engraçado, porque muita gente desprezando a Suécia. Ontem eu estava assistindo, todo mundo apostando na Holanda e no Japão. E que o Brasil pegaria dessas duas seleções. Isso. E não estão colocando a Suécia nessa briga, né?
1: Na atual circunstância, né? Foca os três aí, parada dura pro Brasil, né? Qualquer um deles.
0: Sim.
1: Aí lascou, sim.
0: Mas assim, puxa vida, gente. Não é? A Holanda, tudo bem, que é pra mim uma seleção de muita tradição. Mas se a gente for pra Copa do Mundo e ficar com medo do Japão, aí a gente tem que voltar pra casa, gente. A Suécia, pra mim, é uma seleção de muito mais tradição que o Japão. A Holanda, eu tô querendo ver se a Suécia não vai estar nesse primeiro e segundo lugar aqui, não, Janito. Eles estão colocando aí a Suécia fora e o Japão na segunda colocação. Tô duvidando, viu? Eu acho que a Suécia vai estar entre os dois aí.
1: Suécia que já teve uma final lá, né? Não, acho que o Brasil e a Suécia fizeram a final de Copa do Mundo, né?
0: Sim.
1: Tempo do meu pai lá acompanhava.
0: E a Suécia começa com o pior do grupo, que é a Tunísia. E a Holanda... se ela tropeçar contra a Tunísia, aí pode ficar difícil pra ela.
1: Então, como a gente é brasileiro, né? Porque a gente quer, a gente exige que o Brasil seja o primeiro, né? Independente de quem venha no segundo lá. Mas o jogo de sábado, né? Que vai ter a abertura, aliás, a participação do Brasil no primeiro, é o que manda aí, né? Ganhou esse jogo, é o primeiro, porque ele não vai perder os outros dois. Eu acho que se ele ganhar o primeiro jogo, ele vai ser o primeiro do grupo.
0: E aqui a Suécia, por exemplo, no grupo dela, ela começa primeiro contra a Tunísia, que seria a seleção mais fraca do grupo. Então, se a Suécia começa com a vitória, né? E Holanda e Japão vão jogar um contra a outra. O empate aqui, por exemplo, já deixa a Suécia numa situação muito boa. Então depois vamos ter Holanda e Suécia e Japão e Tunísia. E na última rodada vai ter Japão e Suécia, Tunísia e Holanda. Então, assim, eu gente,
1: imagino que
0: é um grupo aqui, não é dos mais fáceis não para bater o martelo em Holanda e Japão. Não.
1: A Holanda já tirou o Brasil da Copa, né? Não, lá no meio do campeonato. Se der Brasil e Holanda, vai ser um falatório de membro de pai Brasil que vai ferver, né, pô?
0: E não foi uma vez que a Holanda tirou o Brasil, não, porque em 74 também ela tirou o Brasil, né?
1: Mas era boa, né? Eu não lembro, 74? 74?
0: 74, com o Cruyff.
1: E a última vez agora foi em 2010?
0: Agora foi em 2010.
1: Eu tava assistindo, né? Lá no João da Ótica, né? Um abraço pro João da Ótica. Pô, vamos então para a palpitagem, né? Eu só passando aqui, não sei qual que é o seu preferido. O Sport TV vai transmitir com o Luiz Carlos Júnior, né? Que é um locutor chique, para quem gosta. A SBT vai transmitir com o Galvão Bueno. O Cazé TV vai ser o próprio dono da televisão, que promete narrar o jogo do Brasil, né? E o Pip tem como preferido o Galvão Bueno, vai transmitir no SBT. Eu não sei quem que eu assisto, viu, Pip?
0: Cazé é comentarista, ele não é narrador. Comentar ele deve comentar mesmo, mas narrar ele tem vários narradores. Os narradores da

0: Casa TV são bons narradores, viu? Vamos ver o que, que o Joanita aprontou aqui nessa parpitagem.
1: Dos 104 jogos, se o senhor ganhar, duas pits, mas o senhor não vai fugir de pagar. E se eu ganhar, duas pits, não vou fugir de pagar.
0: É, se o senhor ganhar, não é desconto que o senhor me deve.
1: Eu não devo nada, senhor.
0: México e África.
1: 1-0, porque o dono da casa joga em casa hoje. O México, quando ele pode, né, ele torce pro Brasil, né?
0: Eu vou 2-1 pro México também. Ser caseiro, vai. Coreia e Tcheca.
1: Ah, não tem importância. 0-0, né?
0: Eu vou 0-1 pra República Tcheca.
1: O árbitro desse jogo será o egípcio.
0: Canadá e Bósnia.
1: 0-0. Não. 1-0 pro Canadá, porque joga em casa, né?
0: Eu vou 1-0 pra Bósnia.
1: Isso aí é amanhã, né?
0: Estados Unidos e Paraguai.
1: 1-0 Paraguai. Vai, Paraguai.
0: Você não ia no time da casa?
1: Não, Estados Unidos não.
0: Eu vou 1-1 esse jogo. Catar e Suíça.
1: Catar pra lá, Catar pra cá. Tem muito dinheiro, mas futebol mesmo. A Suíça deve ser. Os dois países ricos, hein? Vai 1-0 pra Suíça, filho.
0: Isso eu vou te acompanhar no 1-0. Brasil. E o quê? Marrocos.
1: Então, nosso Brasil, amado, querido, verde, amarelo, branco e azul, anil. 1-0 pra nós. E olha lá, hein?
0: Ah, eu já não gostei da escalação. Eu vou 1-0 no Brasil só também. Haiti e Escócia.
1: 0-0. Eu jogo aí até domingo, viu? Porque na segunda aí faz outra rodada, se Deus quiser.
0: 1-0 pra Escócia.
1: Se Deus quiser, né?
0: Áustria e Turquia.
1: Vou falar pra você, eu vi um jogo da Turquia na eliminatória de arrancar lasco, que eles torcem 1-0 pra Turquia.
0: Eu vou 0-2, vai. Alemanha e Curaçao.
1: Aí, né? Eu não sei como que a Alemanha vai começar aí, mas deve ser uns 3, eu vou 3-0.
0: Vou 4-0. Holanda e Japão. Aqui já tortou o cardo.
1: A Holanda jogou duas vezes. Deu o que fazer para ganhar 2-1, né? Um gol saiu 50 minutos, mas vamos lá no Memphis Depay, 2-1.
0: Eu vou 1-1 esse jogo. Costa do Marfim e Equador.
1: 1-1. O Marfim é forte, né? Costa do Marfim forte. O Equador já foi bem na eliminatória.
0: 1-0 pro Equador. Suécia e Tunísia.
1: Aí sim, 2-1 Suécia.
0: Eu vou 2-0 pra Suécia. E tá falado, né, gente? Tá falado aí.
1: São 72 jogos nessa primeira fase. Depois vem o do centavo, né, que são mais... 32 times, daí só 16 partidas, depois vem oitava mais 4, 8 e vem vindo, a Copa vai acabar daqui a 38 dias. Que dia que tem a outra Copa, filho? Quando começa?
0: 2030.
1: É, tá, aí tá longe ainda.
0: Nós estamos preparando aqui para fazer o nosso sorteio, né, gente? O nosso álbum tá aqui. O Caio prometeu figurinhas, depois eu vou cobrar ele, porque até agora ele não trouxe as figurinhas. Mas o álbum a gente vai... já tá preparando aqui, daqui a pouco a gente vai fazer o nosso sorteio, né? Pra ver quem vai levar o álbum de figurinha da Copa do Mundo de 2026. Daqui a pouquinho, gente, no finalzinho do programa, a gente vai fazer o sorteio. 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Daqui a pouco a gente fala de vocês. É, Joanito, e o Brasil parece que praticamente escalado aí pelo Ancelotti, Joanito. Com Matheus Cunha lá, jogando lá na frente. Eu não sei o que o Matheus Cunha fez para ser o titular da seleção brasileira, mas ele deve começar aí com Rafinha, Vini Júnior e Matheus Cunha lá na frente, com Casimiro, Bruno Guimarães e Paquetá. E atrás com Danilo, Marquinhos, Gabriel Magalhães. A dúvida entre Alexandro e o Douglas Santos, mas vai ser o Alex Santos mesmo, parece que tudo indica que ele vai optar pela experiência. E no gol, o Alisson, né, gente? Pelo menos é esse é o time que estão sendo comentado aí pela imprensa, né? Já pode ser que tenha alguma surpresa ou não. Eu não tô acreditando não, gente. Eu acho que essa realmente vai ser a seleção que vai iniciar. Não seria a minha seleção, né? Eu esperava mais um pouco do Ancelotti, que ele pudesse ser um pouco mais atrevido, né? Ter coragem aí de colocar o Endrick, por exemplo, para jogar, sei lá, o Bruno Henrique, o Igor Thiago, né? Sei lá, mas parece que vai ficar aí no...
1: No meu 1-0 aqui, Pipoca, o meu gol é do Endrick, né? No segundo tempo.
0: Ah lá. Então é assim, gente. Então, sei lá. Mas assim, geralmente, né, gente, a seleção que começa de titular não termina de titular, né, Jânio? Então é uma constante aí que a gente viu em várias Copas, né? Em 2002, né, o Raí era titular, depois ele perdeu a posição. E a gente vai buscando aí o Zico em 74, começou como titular, depois perdeu a posição pro Jorge Mendonça na época. Jorge Mendonça foi titular, ele começou como reserva e deixou o Zico no banco, né, em 74, né? Então, assim, existem muitas mudanças, né? Você pode começar com um time e não terminar com esse time para ser o campeão do mundo, né? Vamos aguardar aí que... e torcer, né, gente? Independente de quem o Ancelotti vai pôr, né? A gente vai torcer para a seleção brasileira, né? A gente tem as preferências da gente. Eu, por exemplo, até começaria com o Rafinha e com o Vini Júnior, né? Mas não colocaria o Matheus Cunha. Mas também é assim, gente. Se o Vini Júnior e o Rafinha não começarem aí na primeira partida já não forem bem, eu não pensaria duas vezes. Para o segundo jogo aí, colocar a molecada. Ryan, o Bruno Henrique, Hendrick. Ele não pode ter medo de colocar a molecada, né, Jonito?
1: Não sei se é medo ou não pode, né? Porque ele não sabe como funciona lá. Não sei se a CBF, ela, né? Que a gente escuta falar que, né, põe esse para vender esse, põe aquele para vender aquele. Então a gente... como um torcedor dos 220 milhões de brasileiros, a gente tem que ficar aqui na espera, né? Pra ver o que vai dar.
0: Eu não acredito que um treinador, né, do porte do Ancelotti viria pra dirigir uma seleção brasileira e deixaria a CBF impor as coisas dela. Eu não acredito, gente. Um treinador como o Ancelotti aí, que tem um prestígio, né, que ele tem, que se ele largar a seleção brasileira hoje, e se ele quiser voltar a trabalhar, amanhã ele está empregado. E largando a seleção hoje, quinta-feira, amanhã, sexta-feira, chove de clube da Europa querendo um Ancelotti. Então eu não acredito que ele aceite interferências da CBF no trabalho dele, né, gente? Duvido isso. O problema é que ele ainda não conhece realmente, né, gente? Ele vai fazer um ano que ele está no Brasil aí como técnico da seleção brasileira. Ele não teve os 4 anos como, né, vários treinadores, como treinador da Argentina. O treinador da França já está lá há 3-4 Copas do mundo sendo treinador da França, né, gente? E ele chegou agora, tem um ano. Então, como ele já renovou para 2030, a gente espera que o trabalho realmente do Ancelotti para 2030 seja melhor do que o trabalho que ele está fazendo esse ano, né? Porque ele vai ter muito mais tempo aí para cuidar desses jogadores, né, gente? Bom, no sorteio aqui, gente, o álbum de figurinha saiu para Cristiane de Oliveira. Cristiane, então, o álbum é seu, hein? Aí você pode pegar aqui na dinâmica o seu álbum de figurinha da Copa do Mundo, que está sendo separado aqui para você, Cristiane de Oliveira, nossa sorteada, sortuda do dia, hein? 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Um abraço lá pro Anésio, pra Aline, pro Júnior. Deus abençoe aí a quinta-feira e que vocês possam curtir também a Copa do Mundo aí. E vamos falar muito da Copa a partir de agora, né, gente? 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

0: Saúde, né, meu amado, querido amigo Juscelio, tá indo para a Secretaria da Saúde, boa sorte para ele. Tem que dar umas voltinhas, faltando 2 horas para abertura, 4 horas para começar o primeiro jogo, né? E lembrando, né, que tá aí, a Maju cuida do tempo, fez chover. Não sei quem cuida do frio, se não tiver chovendo, muita chuva, Deus quiser, até a próxima.
1: Tá aí, um abraço, Joanita, até amanhã. Amanhã estaremos aqui para comentar desses jogos e dos jogos também de amanhã e do final de semana, né, gente? Então, vamos começar aí a Copa do Mundo com o pé direito, né? É o que a gente espera. Um abraço aqui pro Joanita, um abraço pra Vanessa, pro Hugo, pro nosso gerente Caio. Deus abençoe a quinta-feira de vocês. Deus abençoe também o pessoal que nos acompanha através da Rádio Dinâmica, o pessoal que nos acompanha através da live de Jacutinga, de fora de Jacutinga. Que vocês tenham aí uma quinta-feira abençoada, né? Que essa abertura da Copa vocês possam saborear, né, gente? Assistir aí. E amanhã a gente tá aqui para falar a respeito disso, tá joia? Fiquem com Deus, gente, e até amanhã!

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2: Tô ligado em vocês, daqui de longe. 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
11: Meio-dia e seis.
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1: 12:15.
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11: Meio dia e 32.

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1: 12:47.
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8: Meio-dia e 49.

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0: Fortaleza, Fortaleza e Safadão.
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4: 1 e 2.

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5: Quinta-feira, dia 11 de junho. Já estamos vivendo a véspera do Dia dos Namorados, gente. Vocês não me façam feio, hein? E a galera solteira também, bora comemorar, porque eu sei que já tem, olha, tem local, inclusive, que faz eventos voltados pro solteiro. Vocês sabiam disso? Ah, gente, nós estamos pra Frentex, né? Mais uma Microfonia chegando por aqui comigo, Pan Giacomini. Quero se acompanhar a partir de agora nessa linha bem gostosa. E antes que você pergunte, Luigi era de fogo essa semana.
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1: Tá na Dinâmica, tá legal. Beijo pra você de Jacutinga e de toda a região. Estamos chegando com mais uma edição do Microfonia.
0: E a partir de agora você participa e também interage junto com a gente no 35 3185 0145, que é o nosso WhatsApp.
1: Exatamente, mídias sociais, é lógico que a gente tá por lá, tá? Facebook Dinâmica FM Jacutinga, Instagram Dinâmica FM com Y, e tem ainda o nosso aplicativo Dinâmica FM 105.9. Bora começar?
0: Bora começar na Dinâmica nessa tarde super especial.
1: Microfonia, microfonia. Tô trazendo pra você já a Tyla com Other, que a gente já tá entrando no clima. Ui! Vem, vem.

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2: É o Silveira no piano.

0: Microfonia. Justin Bieber com violão e o song. Já já tá de volta, já já tem fofoca. Segura aqui rapidinho, tá?
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4: 1:18.

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2: Carlos Eduardo ligado com a gente. Fala, menino! Boa quinta-feira pra você também, ó. Seu pedido que a Kevin Harry chega na sequência, porque agora, meu bem, vamos fofocar.
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2: Será que realmente, gente, Tom Holland vai se aposentar? Homem-Aranha 4 estreia em julho agora nos cinemas. Vai ter o retorno de Tom Holland no papel de Homem-Aranha, né? E ele, inclusive, levantou dúvidas sobre o futuro dele após uma declaração sobre o novo filme. O ator interpreta Peter Parker desde 2016, né? E promovendo o quarto filme estrelado por ele, indicou que já pensa em uma despedida do personagem. Apesar das especulações, ele não confirmou oficialmente que vai deixar o papel após o próximo filme. Mas admitiu que gostaria de encerrar a trajetória de forma parecida com Robert Downey Jr., intérprete do Homem de Ferro dentro do universo cinematográfico da Marvel.
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0: Microfonia. Vitor Clay, tudo me lembra você. Sorriso Maroto passou por aqui. Cameron Harris e Dua Lipa, falando que isso aqui foi o pedido do Carlos Eduardo. Boa quinta-feira, viu, meu amigo?
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4: 1:34.
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5: Vamos? Você sabe que aqui a música não para, né? Uma atrás da outra. Na sua melhor sintonia, valeu sua companhia também. Pink com Never Gonna Dance Again.

0: 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Simone Mendes, ranking dos inesquecíveis. Gente, será que existe isso? Eu tô pensando assim, ó, se eu fizer um ranking, é mais dos esquecíveis. Ai, gente, que horror, parei.
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3: 1:48.

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4: Ritmo da sua quinta-feira, bora de mais foca na fofoca.
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4: Pois é, minha gente, estamos nesse dia dos namorados, mas as fofocas por aqui são outras. Você sabia que a Sônia Abrão tem mago de um apresentador da SBT? Pois é, parece que ela ainda não superou o desentendimento com o apresentador, que inclusive é ninguém mais, ninguém menos que Danilo Gentili. Segundo ela, a reação foi muito pesada, teve muita baixaria, contou em uma entrevista a Daniela Albuquerque. Eu vou te contar, na época o humorista afirmou que a cantora Luísa Sonza teria sucesso devido ao corpo e ao ex-relacionamento com o Anderson Nunes. E aí que essa declaração rendeu críticas e colocou na geladeira da apresentadora da Tarde Sua. E aí a resposta veio, ou de noite mesmo. Danilo na época rebateu a provocação e jogou uma foto da Sônia Abrão em uma privada instalada sobre sua mesa. Abre aspas. Quando alguém me põe na geladeira, eu ponho na privada. E Sônia Abrão diz que é chateada até hoje sobre isso. Mas, gente, vai entender esse programa de fofoca, né?
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0: aí, Rodolfo. Não, mas quase. É quase. Um dia dos namorados, gente. Amanhã estarei eu aqui, sendo praticamente a sua cupido. Entendeu? Gostou dessa? Amanhã eu tô de volta, sexta-feira, dia 12, dia dos namorados. Ui, que loucura. Beijo, gente.
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5: 2:03.
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3: Quinta-feira, dia 11 de junho, comigo foi Jacomini e tem um resumo da sua novela preferida. Em A Nobreza do Amor, Alica não consegue contar para Tonho sobre a tentativa de Mirinho. Lúcia, Alica leva o vestido de graça até a fazenda. Sebastião mente para Viriato, que aconselha o rapaz a se afastar de Virgínia. Domi visita Kenny e questiona a princesa sobre suas escolhas quanto ao reino de Batanga. Lúcia, Alica tenta convencer a Ana Maria a desfilar com seu vestido. Salma cozinha para agradar Fátima, que sonha com o casamento da filha com Fuad. Tonho questiona Mirinho sobre seu comportamento com Lúcia, Alica. Virgínia repreende Mirinho por se insinuar para Lúcia, Alica, e Carrapato os observa. Vestido como Viriato, Carrapato visita o ateliê Gendal, confronta a Kenia. Já, coração acelerado.
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6: 2:06.

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1: 2:25.
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11: Hoje na novela das sete, João Raul explica seu plano a Nayane, que acredita que conquistará o rapaz novamente. Ana Castela e Gael curtem um momento juntos. Todos se envolvem com a eleição para a presidência do Grupo Amaral. Leandro desabafa com Palhares sobre a confissão de Eduarda. Rosinha revela a Grado que Nayane se mudou para a mansão de João Raul. Rosalva e Leocádia pedem demissão a Zilá. Eduarda e Leandro trocam elogios durante a viagem. Ronei se retira do pleito à presidência do Grupo Amaral para anunciar a candidatura de Zilá. Já já, quem ama cuida.
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1: 2h42.
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2: Confira hoje na novela das nove. Pedro acusa o pai de ter influenciado a decisão do juiz. Dora comenta com Fábio sobre sua intenção em assumir a administração da escola de dança que era da família. Kleber conta a Pedro que Diná era apaixonada por Arthur. Pedro pede informações a Adriana sobre Diná. Ademir diz a André que torce para o sobrinho voltar logo ao Brasil para ajudá-la a resolver sua relação com Pedro. Ele e Kleber se preparam para o julgamento de Adriana. Ulisses conta a Pilar que prejudicou a empresa ao votar a apostar e pede ajuda à irmã para não falir. Pilar não gosta de saber que Thiago foi designado pelo juiz como inventariante. Ademir arma para que Pedro seja afastado do caso de Adriana. Ela se aflige ao saber que Pedro não poderá defendê-la. Amanhã, sexta-feira, muito mais. Um resumo de novelas. Até lá.
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5: 2h45.
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1: 3:01.
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7: Quinta-feira, dia 11 de junho, sabe com quem a gente comemora aniversário hoje? Isabela Garcia, atriz famosa por papéis de destaque na TV, teatro e cinema, começou a carreira ainda criança, nos anos 70, com só 4 anos, em um episódio do Caso Especial. Primeiro papel em novelas foi em Semideus. Seguiu participando de várias produções, entre elas Água Viva e um dos papéis centrais, como a órfã Maria Helena. Cresceu em frente às câmeras e conquistou papéis na adolescência e juventude, como Espivitada Rosemary, da minissérie Anos Dourados, Ana Maria, da Roda de Fogo. Apresentou o Globo de Ouro em 87. Sua primeira protagonista foi Ana de Bebê a Bordo. A atriz seguiu com papéis de destaque nos anos 90 e atualmente faz parte da novela das 9 na Globo. Parabéns, Isabela Garcia. 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
6: Hoje a gente comemora com o Heriberto Leão. O ator famoso por papéis de destaque na TV, teatro e cinema, ingressou na carreira musical durante a juventude. Paralelamente, iniciou os estudos em teatro e se aprofundou na área de Nova York. No retorno ao Brasil, na década de 90, começou a fazer trabalhos pontuais. Sua estreia em novelas foi O Amor Está No Ar. Fez marca de paixão antes de voltar à primeira emissora com destaque em Cabocla. Nos anos seguintes, se firmou como uma das principais galãs do canal, atuando em Paraíso, Insensato Coração, Malhação Sonhos, Eta Mundo Bom, O Outro Lado Paraíso e outros títulos, além de trabalhos na tela e nos palcos. Em 2009, participou do talent show Popstar e atualmente faz trabalhos na Globo. Parabéns, Heriberto Leão. Parabéns pra você.
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9: 3:21.

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1: Mas não dá.

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7: 6:42.

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4: 4:01.

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6: Fala aí, minha gente. Bora pra esta quinta-feira. Hoje é dia 11 de junho. E eu, Pô Jacomini, chego por aqui trazendo pra você muito mais do nosso Antena Mix. Antena.

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2: Léo Foguete com Cacá e Pedrinho, Cabelo de Sol. Já já tem Turma do Pagode, muito mais sucesso pra você.
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3: 4:19.

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3: 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Vamos que vamos, ligadinhos com a gente, trazendo mais sucessos. Boa quinta, véspera do Dia dos Namorados, com a Turma do Pagode. O Brasil tem que te ver.

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2: Felipe Araújo com Lixeira.
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3: 4:34.
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4: E aí, ligadinho comigo? Deixa eu mandar um beijo pro Wanderson, tá sintonizado, tá pedindo Dilcinho, Jorge Matheus, pode, vamos curtir.

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2: Jeito Moleque com Sem Radar.
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3: 4:50.

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6: 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E aí, tá sintonizada na melhor? Bora de Ed Sheeran com Overpass Gravity pra você.

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2: O momento é nosso, gente. Solta.

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1: 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Julia B, se essa vida fosse um filme, você tava ligado na melhor, com certeza. Amanhã tô de volta e te espero pro nosso Antena Mix de Dia dos Namorados. Até lá.
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4: 5:05.
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0: É isso aí, quinta-feira da alegria aqui na Máquina do Tempo, 11 de junho. Tá tudo bem com você? Como é que tá o humor do chefe? Opa, bons pensamentos e música pra você relaxar e não se estressar. Abrindo os trabalhos com John Secada, Just Another Day.

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1: Nath Roots, Reggae Power, Breakaway, Donna Summer e John Secada foi a primeira. Quer mais? Daqui um pouco tem The Mamas e The Papas.
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3: 5:22.
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9: Lançada no final de 1965 e estourando nas paradas no início de 1966, California Dream é a obra-prima definitiva do The Mamas and the Papas. Mais do que um sucesso comercial, a música se tornou o hino oficial da contracultura dos anos 60 e o cartão de visita sonoro do movimento que culminaria no Verão do Amor de 1967. Embora a música transborde a atmosfera ensolarada da costa oeste americana, ela foi escrita em uma realidade completamente oposta. John Phillips e Michelle Phillips, marido e mulher na época, moravam em Nova York durante o inverno rigoroso de 1963. Michelle, que havia crescido no calor de Los Angeles, ficou horrorizada com a neve e o frio congelante da costa leste. E vale a pena ouvir de novo.

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1: Biquíni, quando eu te encontrar, oh, vai ser um festerê. Waka Waka da Shakira e The Mamas and the Papas, California Dream.
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0: 5:35.
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6: Despacito, como é que tá as coisas? Ah, eu tô seguindo a minha vida só no Despacito. Daddy Yankee com Luiz Fonsi.

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1: Lugar ao Sol. Também tô nessa procurando Charlie Brown Jr., Rod Mary com Creedence e Luiz Fonsi, Daddy Yankee, Despacito.
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3: 5:49.

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5: Lançado em 1967 no disco Horizontal, Massachusetts é um dos maiores monumentos da primeira fase dos Bee Gees. Muito antes de se tornarem os reis da era disco com suas calças de boca de sino e falsetes marcantes, os irmãos Gibb conquistaram o mundo com esse folk pop barroco, melancólico e harmônico que deu à banda o seu primeiro lugar no Reino Unido. A parte mais divertida da história da música é que nenhum dos irmãos Gibb conhecia essa cidade quando compuseram a música. Foi em Londres que decidiram escrever uma música sobre um lugar nos Estados Unidos apenas porque gostavam do som da palavra e de como ela se encaixava na métrica da melodia. 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
1: Eu sei, papas da língua ou papas na língua. Elton John, Skyler Pigeon e Bee Gees com Massachusetts. Eu vou conhecer essa cidade. E vamos embora? Oh, valeu pela atenção, pela companhia. 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
5: 6:03.

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3: 6:14.
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4: 6:26.

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1: 6:38.
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5: 6:40.

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2: Mais de 100 mil famílias de 31 municípios serão beneficiadas por contratos de regularização fundiária.
1: Os documentos foram assinados hoje em cerimônia no Palácio do Planalto com a presença do presidente Lula.
2: Uma parceria com o programa Imóvel da Gente, que destina imóveis sem uso ou ociosos para atender necessidades da população, como saúde, educação e moradia.
3: Com a assinatura dos novos contratos nesta quinta-feira, mais de 100 mil famílias em 31 municípios serão beneficiadas com a posse definitiva do imóvel onde vivem. A iniciativa faz parte do programa Periferia Viva e prevê investimentos de 138 milhões de reais do novo PAC para que as prefeituras transfiram as titularidades dos imóveis. De acordo com o ministro das Cidades, Vladimir Lima, é o primeiro passo para dar dignidade a esses brasileiros.
4: Além da gente levar a regularização fundiária, a gente leva a urbanização de assentamentos precários, a gente leva água, drenagem, esgoto, melhoria habitacional, de forma a impactar positivamente vidas.
3: Os novos contratos somam-se a outros 14 em execução. O programa Periferia Viva é uma das ferramentas de democratização e destinação social do patrimônio da União e funciona em parceria com o programa Imóvel da Gente. A ideia é direcionar imóveis sem uso ou ociosos para políticas públicas, como afirmou o presidente Lula.
5: Não é preciso a gente ficar esperando que o movimento ocupa uma terra para a gente distribuir essa terra. A minha ideia era fazer uma prateleira de terras disponíveis, de terras ociosas, para que a gente não precisasse ter invasão, que a gente invadisse o movimento e entregasse para eles.
3: Desde 2023, o Imóvel da Gente destinou mais de 1.900 áreas e imóveis federais para atender necessidades da população, superando em quase 20% a meta estabelecida até o fim de 2026. A estimativa, segundo a ministra Esther Dueck, da Gestão e da Inovação em Serviços Públicos, é que as ações de moradia, titulação fundiária e instalação de equipamentos públicos beneficiem cerca de 400 mil famílias.
6: O patrimônio da União deixou de ser um conjunto de imóveis para se tornar, mais uma vez, um instrumento de justiça social, de desenvolvimento territorial e de fortalecimento de políticas públicas. A gente já está chegando hoje, com as entregas de hoje, a quase 1.900 imóveis, com a possibilidade de beneficiar 400 mil famílias.
3: Ao todo, as áreas destinadas somam mais de 18.500 quilômetros quadrados, cerca de 3 vezes o tamanho do Distrito Federal. Reportagem Gabriela Noronha.
1: O desmatamento na Amazônia legal teve redução de 61,4% em maio deste ano em relação ao mesmo mês de 2025.
2: É a maior queda percentual já registrada na região.
1: O mês também registrou queda de 12% no desmatamento no Cerrado.
2: Durante a apresentação dos dados hoje, o presidente Lula destacou que eles serão usados para reverter as sobretaxas impostas pelos Estados Unidos ao Brasil.
7: Os dados são do Sistema de Detecção de Desmatamentos em Tempo Real, DETER, feito pelo Instituto Nacional de Pesquisas Espaciais, o INPE, e mostram que foi registrada uma queda expressiva no desmatamento na Amazônia e no Cerrado brasileiro. Na Amazônia, em maio deste ano, a redução foi de 61% na comparação com o mesmo mês do ano passado. Em relação a maio de 2024, a queda foi de 26%. O ministro do Meio Ambiente, João Paulo Capobianco, destacou essa redução significativa.
8: Monitoramos isso dia a dia, o IBAMA indo a campo, fazendo os embargos remotos, o ICMBio indo a campo, impedindo o desmatamento em unidades de conservação federais e também agindo em terras indígenas e assentamentos, conseguimos esse feito fundamental.
7: Também foi registrada queda dos números de desmatamento no Cerrado em maio. A redução foi de 12% em relação ao mesmo mês do ano passado. Já na comparação com 2024, a queda foi de 25%.

0: A ministra da Ciência, Tecnologia e Inovação, Luciana Santos, apontou que os dados são históricos e demonstram um compromisso do país com a ciência.
1: Essa divulgação dos dados é importante, unidade de pesquisa do nosso ministério, que é o Instituto Nacional de Pesquisas Espaciais, é reconhecida internacionalmente, faz valer aqui a sua diretriz, que é exatamente colocar a ciência a serviço dos grandes desafios nacionais.

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1: O presidente Lula, que acompanhou a divulgação dos dados, voltou a afirmar que o combate ao desmatamento é uma prioridade do governo brasileiro e que os avanços precisam ser reconhecidos pelos Estados Unidos, que alegam questões ambientais entre as justificativas para impor maiores tarifas comerciais.
2: Isso é importante porque nós vamos ter que pegar esses dados, mandar para o cidadão do comércio dos Estados Unidos, que coloca a questão do desmatamento como justificativa para punir o Brasil com uma taxação maior, e vamos comparar o que acontece no Brasil com o que acontece nos Estados Unidos. Eles não sabem o trabalho que nós fazemos para fazer com que o desmatamento chegue a desmatamento zero até 2030.
1: Para o Ministério do Meio Ambiente e Mudança do Clima, a queda no desmatamento é resultado de um trabalho amplo que passa pela intensificação de ações de fiscalização, aumento de investimentos no setor ambiental e pelo trabalho do governo federal na fiscalização das normas de acesso ao crédito rural. Reportagem, Márcia Fernandes.
3: O Enem, Exame Nacional do Ensino Médio, é a última etapa do ensino básico no Brasil.
4: É ele que abre a porta de entrada para o ensino superior e seleciona os estudantes para as vagas nas universidades públicas e privadas e nos institutos federais.
3: No caso dos estudantes do PEDMEI, a participação no Enem garante também uma bolsa adicional de R$ 200.
4: As inscrições acabam amanhã e hoje nós conversamos com Manuel Palacios, presidente do INEP, o instituto responsável pela execução do exame. Boa noite, presidente. Bem-vindo.
5: Boa noite. É um prazer estar aqui com vocês. Boa noite para todos que nos acompanham.
4: Presidente, as inscrições foram prorrogadas até amanhã. Até que horas os estudantes podem fazer a inscrição? E há previsão de nova prorrogação no prazo?
5: Não, essa já foi a prorrogação possível. Às 23 horas e 59 minutos, ou seja, até a meia-noite de amanhã, todos podem fazer as suas inscrições na plataforma do INEP, enem.inep.gov.br/participantes.
3: Agora, esse ano a gente teve a inscrição pré-preenchida para os estudantes de escolas públicas, né, presidente? E eu tenho aqui uma pergunta da Raquel Santos, de Alagoas. Ela tem uma dúvida exatamente sobre isso. Vamos ouvir.
6: Meu nome é Raquel Welter dos Santos. Sou aluna da Escola Pública Maria Elias de Albuquerque Tavares, na cidade de Junqueiro, no estado de Alagoas. E minha inscrição para o Enem já está pré-preenchida. Mesmo assim, eu devo fazer a inscrição? E como eu faço isso?
5: Olha, esse ano nós tivemos a inscrição automática de todos aqueles que estão concluindo o terceiro ano do ensino médio na rede pública em todos os estados brasileiros. Essa inscrição automática, ela significa que estão todos devidamente registrados para fazer o Enem lá em novembro. Mas é preciso entrar na plataforma do INEP, entrar na página do participante para, primeiro, dizer qual é a língua estrangeira que vai fazer prova no final do ano, escolher entre inglês e espanhol. Também dizer se tem necessidade de algum tipo de atendimento especializado. É também na página do participante, na hora do preenchimento dos formulários, que essa solicitação é feita. E há um questionário do candidato, do participante, que deve ser respondido. Nos casos daqueles estudantes que querem fazer prova em outro município que não aquele em que estudam, também podem solicitar nesse momento a sua transferência para um outro município. Enfim, mesmo já inscrito automaticamente, é fundamental entrar na página do participante para realizar essas ações. Escolher a língua, dizer se precisa de algum atendimento especializado, em especial. Isso é para todo mundo, e responder o questionário do estudante.
3: Sem isso, não está inscrito, né?
5: Sem isso, a inscrição fica ainda pendente de seleção da língua e não estará concluída, efetivamente não estará concluída.
4: O mesmo vale para os estudantes do PEDMEIA, né? Eles precisam concluir a inscrição, né?
5: O PEDMEIA está na mesma situação. Eles estão todos inscritos automaticamente, mas precisam entrar na plataforma para realizar essas ações.
3: Agora, presidente, e o pagamento da inscrição para esses estudantes de escolas públicas, do PEDMEIA principalmente, eles ficam automaticamente isentos? Não, né? O prazo para pedir isenção de pagamento já foi concluído, também foi prorrogado. Como é que fica nesses casos?
5: Todos os concluintes de rede pública estão isentos. E como a inscrição foi feita automaticamente, eles não vão precisar pagar a taxa, mesmo que não tenham pedido a isenção no tempo certo. A decisão de fazer a inscrição automaticamente

0: isentou os concluintes. Os estados brasileiros informam quais são os estudantes que estão concluindo o ensino médio e, com base nesses dados, nós fizemos a inscrição automática e isentamos a todos eles, especialmente os que estão inscritos no PED Meia também estão isentos.
1: E aí o pagamento para quem precisa fazer vai até que dia?
0: Até dia 17 de junho, aqueles que precisam pagar, ou porque não foram isentos, ou porque não estão previstos mesmo nas categorias de isenção, eles precisam até dia 17 pagar o boleto. O sistema emite o boleto, vai no banco e paga a taxa de inscrição de R$ 85,00.
2: Bom, então vamos lá. Precisa, mesmo quem já está com inscrição pré-preenchida, precisa entrar na página do participante, concluir a sua inscrição, fazer essas seleções que o senhor mencionou. Essas pessoas que são de escolas públicas e PED-MEI estão isentas, e quem não está isento precisa pagar a taxa de inscrição até a semana que vem.
0: Perfeitamente, é exatamente isso que precisa fazer para assegurar a sua participação no Enem dia 8 e dia 15 de novembro, como está previsto.
2: Então, antes de concluir, presidente, a gente tem também uma pergunta, mas agora não é temática inscrição, já é temática prova. Vamos ouvir.
3: Olá, meu nome é Manu Azevedo, tenho 17 anos e eu estudo em escola pública, mas precisamente no Instituto Federal Goiano, Campus Cristalino, em Cristalina, Goiás. E minha dúvida é sobre a redação do Enem. Quais são os erros mais comuns que fazem os estudantes perderem pontos e o que podemos fazer para evitá-los durante a prova?
0: Olha, eu recomendo muito que você entre lá no site do INEP, na página do participante, para consultar o manual da redação. Todo ano, o INEP publica um manual com orientações para aquele que vai participar do exame, para justamente informar como é que é avaliada a redação, para que tenha uma noção clara do que é esperado. Mas eu posso dizer para você que uma das principais preocupações que tem crescido nos últimos tempos é a de que a redação não seja feita com base em argumentos pré-elaborados que servem para qualquer situação, porque eles acabam fazendo com que o argumento desenvolvido pelo estudante, pelo participante no Enem, fique frágil, fique sem relação com o tema proposto. Então, aquelas frases feitas, aquilo que muitas vezes o estudante mais desavisado prepara para colocar na prova, não funciona. Então, pense no tema e escreva de forma bem vinculada ao assunto que está sendo solicitado na prova.
1: Muito bem, nós conversamos com Manuel Palacios, presidente do INEP, o Instituto Nacional de Estudos e Pesquisas Educacionais, Anísio Teixeira. Muito obrigado por sua entrevista à Voz do Brasil.
0: Eu que agradeço, estou sempre à disposição.
2: Todos os anos, mais de 80 mil pessoas desaparecem no Brasil e 40% delas não retornam para casa.
1: Por isso, o governo do Brasil está fortalecendo a Política Nacional de Busca de Pessoas Desaparecidas.
2: Três novas ações foram elaboradas para aumentar a resposta aos casos de desaparecimentos.
4: Num piscar de olhos, em qualquer lugar, alguém simplesmente pode desaparecer, deixando para trás um grande vazio. O país registrou 84.760 casos de desaparecimento de pessoas em 2025, um aumento de 4% em relação a 2024. Ivanise Esperidião perdeu a filha aos 13 anos e há 3 décadas a dor ainda persiste.
5: São 30 anos de busca por respostas, de busca por melhorias no sistema de identificação e localização de pessoas desaparecidas.
4: E o que antes era uma jornada solitária ganhou força com a Política Nacional de Busca de Pessoas Desaparecidas. O governo federal, sociedade civil e organismos internacionais discutem a melhoria da integração, da atuação em rede, de cooperação entre as instituições para a busca dos desaparecidos. 3 publicações vão contribuir para o fortalecimento de ações conjuntas entre as instituições. Os materiais são para orientar, capacitar e servir de referência para a localização de pessoas desaparecidas em todo o país, como explica o diretor do Sistema Único de Segurança Pública, João Nogueira Júnior.
6: A cartilha, atuação da Polícia Militar e Guarda Municipal da Busca busca de pessoas desaparecidas, o guia de orientações às autoridades centrais e estaduais e o diagnóstico da gestão de pessoas falecidas.

0: conhecidas com identidade desconhecida. Nosso objetivo é fortalecer a capacidade institucional dos entes federativos e estimular a atuação articulada entre todos os atores envolvidos.
1: Dados da Secretaria Nacional de Segurança Pública apontam que, no Brasil, 60% dos desaparecidos são encontrados. Reportagem Cleide Lopes.
2: A violência contra a mulher pode se esconder atrás de uma tela de computador ou celular.
3: Ofensas virtuais, ataques de ódio, perseguição e exposição da nudez são casos vividos por muitas mulheres no ambiente digital.
2: O governo federal editou medidas voltadas às plataformas para que elas tenham mais agilidade e rigidez nesses casos.
4: Uma em cada 10 brasileiras com 16 anos ou mais sofreu violência digital no último ano, segundo dados levantados pelo Data Senado, Instituto de Pesquisa do Senado Federal. São quase 9 milhões de vítimas de crimes como perseguição, o chamado stalking, ataques de ódio online e exposição não consentida de imagens íntimas. Em muitos casos, o agressor é parceiro, ex-parceiro ou alguém do convívio da vítima. Rose Leonel faz parte dessas estatísticas. Ela teve fotos íntimas divulgadas na internet, sofreu linchamento moral e chegou a perder o emprego. Hoje é uma ativista.
5: Eu falei, assim que eu puder, que sair a condenação do meu ex, eu vou criar uma ONG para ajudar essas mulheres. E foi o que eu fiz. Nós criamos a ONG Marias da Internet e de lá para cá nós temos trabalhado atendendo vítimas em todo o Brasil e fora do Brasil também.
4: No mês passado, foi assinado um decreto com normas para as plataformas digitais. Segundo o texto, as empresas devem atuar rapidamente nesses casos, principalmente de exposição não consentida de imagens íntimas, com prazo de até 2 horas para a retirada do material. E também terão que reforçar o combate aos ataques de ódio. Outra mudança é que as plataformas precisam ter um canal específico e de fácil acesso para denúncias e informar os usuários sobre o Ligue 180, Central de Atendimento à Mulher. Janara Kalini, chefe da Assessoria Especial de Comunicação do Ministério das Mulheres, fala sobre a importância de atuar junto às plataformas.
6: Fazer com que as plataformas sejam mais rápidas e proativas em retirar esse conteúdo, em banir perfis ofensivos, isso é muito mais eficiente para manter um ambiente de paz para as mulheres.
4: No caso das plataformas que vendem anúncios na internet, elas terão que guardar informações sobre quem pagou por aquela publicidade. O objetivo é identificar os responsáveis caso aquele conteúdo cause prejuízos ou seja usado para cometer crimes. A fiscalização das plataformas digitais vai ficar a cargo da Agência Nacional de Proteção de Dados. Reportagem Luciana Colares de Holanda.
3: Amanhã, os cidadãos de Belém, no Pará, terão uma ótima oportunidade de renegociar dívidas pelo programa Desenrola.
2: É que a cidade vai receber o Governo do Brasil na Rua, iniciativa que leva serviços do governo federal para as capitais, em parceria com o governo do estado e prefeitura.
3: Com isso, quem quiser vai poder ter ajuda para fazer a renegociação pelo Desenrola.
7: O Governo do Brasil na Rua chega ao Parque da Cidade em Belém, no Pará, nesta sexta-feira, 12 de junho. A capital é a 22ª cidade do país a receber o programa do Governo Federal, com o apoio do Governo do Estado e da Prefeitura Municipal. O projeto aproxima serviços públicos essenciais da população. Entre os mais procurados está o novo Desenrola Brasil, para renegociação de dívidas. A coordenadora de Participação Social e Diversidade do Ministério da Fazenda, Ana Sobral, explica que a medida é importante, principalmente para ajudar as famílias que precisam de orientação para acessar o programa.
8: Muitas pessoas ainda têm dúvidas sobre como acessar o programa, verificar as condições de renegociação ou entender quanto realmente podem pagar para quitar suas dívidas. Nós orientamos sobre como acessar o Desenrola pelos aplicativos dos bancos, fazemos simulação utilizando a calculadora do programa e ajudamos as pessoas a compreenderem melhor as opções disponíveis para a negociação.
7: Estandes da Caixa Econômica Federal e do Banco do Brasil estarão no local para auxiliar a população na adesão ao programa. Segundo Ana Sobral, isso é importante para que as pessoas tomem conhecimento do valor da dívida e consigam as melhores condições possíveis.
8: E quando a dívida é com o Banco do Brasil ou com a Caixa, nós fazemos um encaminhamento para os estandes desses bancos, onde a negociação pode ser realizada na hora. Uma dúvida muito comum é quando a pessoa não sabe exatamente o valor atualizado da dívida. Nesses casos, nós utilizamos a calculadora do Desenrola para fazer uma estimativa do valor que poderá ser pago após a negociação.
7: A programação será no portão 9 do Parque da Cidade, das 9 horas da manhã às 5 horas da tarde desta sexta-feira. O acesso é pela Avenida Senador Lemos. Além do Desenrola Brasil, outros serviços serão ofertados, como perícias do INSS sem agendamento prévio, pé de meia e reforma Casa Brasil. Reportagem Joxan Natividade.
2: Mais 300 pessoas aprovadas no último Concurso Público Nacional Unificado, CPNU2, foram nomeadas.
3: A portaria do Ministério da Gestão e da Inovação em Serviços Públicos prevê a nomeação dos analistas técnicos executivos e a formação de cadastro de reserva do Ministério.
9: Foi autorizada a nomeação de 300 aprovados na segunda edição do Concurso Público Nacional Unificado, o CPNU2, e também a formação de cadastro de reserva do quadro de pessoal do Ministério da Gestão e da Inovação. As 300 vagas, todas de nível superior, são para o cargo de analista técnico executivo, que permite a atuação dos servidores em diferentes áreas e órgãos da Administração Pública Federal. As nomeações individuais e os procedimentos relativos à posse serão publicados posteriormente pelos canais oficiais do Ministério da Gestão e da Inovação em Serviços Públicos. Informações sobre documentação, prazos e entrada em exercício podem ser acessadas no portal do servidor e na página oficial do Concurso Público Nacional Unificado, que é gov.br/gestão/concurso-nacional. Daniele Popov para a Voz do Brasil.
2: A agricultura brasileira deve registrar mais uma safra recorde.
3: A Companhia Nacional de Abastecimento prevê que serão colhidas 358 milhões e 600 mil toneladas de grãos, aumento de 1,8% em relação ao ciclo anterior.
2: O levantamento indica crescimento nas culturas de soja, milho e café na safra 2025-2026.
3: Já o Instituto Brasileiro de Geografia e Estatística trabalha com uma estimativa de 358 milhões e 400 mil toneladas, em crescimento de 1,2%.
2: O IBGE mede a safra de janeiro a dezembro e a Conab adota ano safra, que geralmente vai de setembro de um ano a agosto do ano seguinte.
3: E essas foram as notícias do Governo do Brasil.
2: Uma realização da Secretaria de Comunicação Social da Presidência da República.
3: Com produção da empresa Brasil de Comunicação.
2: Fique agora com as notícias do Poder Judiciário e do Congresso Nacional. Boa noite.
3: Boa noite para você e até amanhã.
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11: Você vai ouvir agora notícias do Poder Judiciário.
12: STF julga recursos sobre responsabilidade de redes sociais.
13: STJ mantém indenização à família que pagou por tratamento após descumprimento de ordem judicial pelo Estado.
12: Senado Federal inspeciona códigos-fonte dos sistemas eleitorais.
13: Boa noite, eu sou Marcela Luiza.
12: E eu sou Walter Lima.
13: O plenário do Supremo Tribunal Federal votou na sessão plenária desta quinta-feira pelo aprimoramento da decisão que definiu parâmetros para a responsabilização das plataformas digitais por conteúdos publicados por terceiros.
12: Os ministros analisaram recursos contra a decisão que alterou a aplicação do artigo 19 do Marco Civil da Internet. A questão envolve a tese fixada pelo STF, que alterou o regime de responsabilização das empresas provedoras de aplicações de internet.
13: Pela regra anterior, as plataformas só respondiam civilmente por danos gerados por terceiros se descumprissem ordem judicial específica de retirada. Pelos novos critérios,

0: As plataformas podem ser responsabilizadas se não atuarem imediatamente para retirar publicações que envolvam crimes graves, como terrorismo, racismo, homofobia, tentativa de golpe de Estado, instigação ao suicídio ou mutilação, além de crimes contra mulheres e crianças.
1: Na sessão de hoje, o relator de parte dos recursos apresentados ao Supremo Ministro Dias Toffoli propôs que esse entendimento tenha efeitos apenas para o futuro, a partir da publicação da ata do julgamento em 27 de junho de 2025. Com isso, a nova interpretação não alcançaria fatos antigos que ainda não haviam sido levados ao judiciário.
0: Quando o poder público não cumpre ordem judicial para garantir tratamento de saúde, a obrigação de custear o atendimento pode ser convertida em indenização.
1: O entendimento é do STJ. Fátima Uchoa.
2: Uma mulher entrou na justiça para garantir a internação compulsória do filho com vários problemas de saúde. Segundo ela, não havia vaga adequada para o tratamento no estado onde a família morava, então pagou a internação na capital paulista. Como o estado não cumpriu a ordem judicial para custeá-la, a mulher pediu que a obrigação fosse convertida em indenização pelos gastos. O ente público foi condenado a pagar pouco mais de R$20 mil e a segunda turma do STJ manteve a determinação. Para a relatora ministra Maria Tereza de Assis Moura, não houve decisão fora do pedido da ação e, como a ordem judicial não foi cumprida, a indenização foi uma adaptação à realidade do caso, o que é permitido por lei.
0: Semana da Conciliação Trabalhista 2026 atendeu mais de 500 mil de pessoas.
1: Os valores movimentados superam os 2 bilhões de reais. Marla Lacerda.
3: Os números são recordes. Na 10ª edição do mutirão, que aconteceu de 25 a 29 de maio, foram realizadas mais de 97 mil audiências de conciliação em todo o país. Foram fechados mais de 30 mil acordos. No TST, mais de R$100 mil foram arrecadados em processos encerrados. A ideia da campanha é incentivar os acordos e reduzir o volume de ações e o tempo de espera dos trabalhadores para resolver pendências na justiça, um ganho que vai além de resultados financeiros. O fim de uma disputa é um alívio tanto para a empresa quanto para o trabalhador.
0: Senado Federal inspeciona códigos-fonte dos sistemas eleitorais.
1: Os códigos foram abertos para inspeção em outubro do ano passado. Fábio Ruas.
4: O representante do Senado foi recebido pela equipe da Secretaria de Tecnologia da Informação do TSE. Ele viu uma urna desmontada e analisou a programação dos códigos-fonte. O Senado é a segunda instituição a fazer a inspeção. A primeira foi o Partido União Brasil, que foi ao TSE em maio. Os códigos-fonte são o conjunto de instruções que orientam o funcionamento da urna e dos sistemas eleitorais. A inspeção pode ser feita até setembro, quando será realizada a cerimônia de assinatura digital e lacração dos sistemas eleitorais. A Confederação Nacional do Comércio tem inspeção agendada para a próxima segunda-feira, dia 15 de junho.
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0: Uma boa noite.
1: E até amanhã.
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6: Está no ar o Jornal do Senado.
7: Eu sou Paula Groba.
8: E eu sou Ricardo Nakaoka.
7: E estes são os destaques de hoje do Jornal do Senado, que começa agora.
8: Renegociação de dívidas rurais. Linha de crédito vai atender produtores com perdas de safra entre 2019 e 2025.
7: Brasileira que inventou caneta detectora de câncer defende tecnologia no SUS.
8: Ensino domiciliar recebe apoio em debate no Senado.
7: Boa noite.
8: Boa noite.
7: Em uma tentativa de dar fôlego a produtores rurais afetados por crises climáticas e oscilações do mercado internacional, o Senado aprovou um projeto que cria mecanismos para a renegociação de dívidas no campo. A proposta autoriza o uso de recursos do fundo do pré-sal e de outras fontes para financiar novas linhas de crédito destinadas a agricultores que acumularam

0: prejuízos nos últimos anos.
1: O texto, aprovado com alterações, segue agora para nova análise da Câmara dos Deputados. Repórter Alexandre Campos.
2: Pelo texto, poderão ser beneficiários da linha de crédito especial os produtores rurais, associações e consórcios que, no período entre 2019 e 2025, tenham registrado em duas ou mais safras perdas de no mínimo 30% da renda bruta agropecuária comprovadas por laudo técnico. Ex-ministra da Agricultura, a senadora Tereza Cristina, do PP de Mato Grosso do Sul, afirmou que a renegociação é essencial para o setor agrícola, que enfrenta um cenário de dificuldades motivado por diversos fatores.
3: Nós temos as commodities em baixa, nós temos os juros em alta, nós plantamos uma safra com o dólar a 6 e estamos colhendo com o dólar a 5. Isso é mortal para os preços dos agricultores, fora o problema que o Rio Grande do Sul teve climático e outros estados brasileiros.
2: O texto ainda permite a concessão de desconto para a liquidação até o final de 2027 de dívidas de mini, pequenos e médios produtores rurais referentes a operações de crédito contratadas até 31 de dezembro de 2018 e a renegociação de dívidas de produtores de municípios nas áreas de atuação da SUDENE e da SUDAM.
0: E a regularização de áreas rurais embargadas por questões ambientais poderá se tornar mais ágil no país.
1: A Comissão de Agricultura aprovou por unanimidade um projeto que altera o Código Florestal e permite a celebração de acordos entre produtores rurais e órgãos de fiscalização para facilitar a recuperação e a regularização dessas propriedades. Repórter Marcela Cunha.
4: O projeto do senador Sérgio Petecão, do PSD do Acre, prevê que o produtor poderá buscar a regularização da área rural junto ao órgão ambiental. Esse processo será feito por meio de um termo de compromisso, com obrigações para interromper a irregularidade, reparar o dano e regularizar a área. E não vale para atividades como garimpo ilegal, grilagem e infrações em terras indígenas ou unidades de conservação. O relator, senador Zequinha Marinho, do Podemos do Pará, defende que o embargo, criado para interromper danos ambientais, não vire uma punição sem prazo definido.
5: Lá no meu estado, o estado do Pará, o que tem de gente que já cumpriu tudo, mas continua embargado, alguma coisa assustadora. A gente precisa regularizar isso para que a economia rural não venha quebrar, como está acontecendo em função desses embargos.
4: Entre as mudanças feitas pelo relator está um cronograma para análise de embargos que já estão em vigor, priorizando os mais antigos. Durante a discussão, senadores defenderam que o embargo fique limitado à área onde ocorreu a infração, sem comprometer toda a propriedade ou outras áreas vinculadas ao produtor.
0: A possibilidade de pais assumirem integralmente a educação dos filhos dentro de casa voltou ao centro do debate no Senado.
1: Defensores do chamado ensino domiciliar ou homeschooling afirmam que a modalidade amplia a liberdade das famílias e pode oferecer uma formação mais personalizada para crianças e adolescentes. Os detalhes com Márcio Maturana.
6: O presidente da Associação Nacional de Educação Domiciliar, Carlos Vinícius Reis, defendeu o chamado homeschooling com argumentos religiosos.
7: Quando Deus estabeleceu de maneira ainda mais clara que os pais deveriam educar os seus filhos, transmitir para eles a sua fé, seus valores, a sua moral, a sua concepção, e isso nenenhum Estado, nenhum regime, nenhuma Constituição poderia atentar contra.
6: O senador Eduardo Girão, do Novo do Ceará, foi o requerente da audiência e presidiu a reunião. Ele revelou que já foi feito um pedido de urgência para o projeto ser votado no plenário do Senado e disse que, no Brasil, o ensino domiciliar vem sendo prejudicado pela justiça.
8: Nós temos a presença de pais aqui que foram ameaçados, né, inclusive com determinação de um juiz, com todo respeito a quem pensa diferente, para mim um militante.
6: A família citada por Girão participou da reunião e a experiência da condenação dos pais foi relatada pela filha Alícia Denar, de 11 anos.
9: Meus pais foram condenados a 50 dias de detenção em regime semiaberto. E esse é o único modo da gente conseguir continuar junto, sem eles terem de dormir durante 50 dias com bandidos.
6: A presidente da Comissão de Direitos Humanos, Damaris Alves, do Republicanos do Distrito Federal, disse que o ensino domiciliar é uma tendência mundial.
10: O Brasil quer sentar no mundo inteiro com as nações ricas. As nações ricas têm um ensino domiciliar. Por que que a gente ainda, com relação a esse tema, quer ficar na Idade das Trevas, na Idade Primitiva?
6: A Comissão de Educação, onde o projeto está sendo analisado, já fez 3 audiências públicas

0: sobre homeschooling. A maior parte dos debatedores considerou a medida equivocada por fazer uma contraposição entre família e escola, quando as duas são necessárias. O ensino domiciliar foi associado à falta de socialização, ao risco de violência no ambiente doméstico, à desvalorização dos professores e à desconsideração das crianças com deficiência.
1: E uma tecnologia brasileira capaz de identificar células cancerígenas em tempo real durante cirurgias foi destaque em audiência pública na Comissão de Assuntos Sociais.
2: A chamada caneta que detecta o câncer, desenvolvida por uma cientista brasileira, foi apresentada como uma inovação com potencial e parlamentares defenderam a incorporação da tecnologia ao Sistema Único de Saúde. Repórter Marcela Diniz.
3: A Maspec Pen é uma caneta que identifica em mais ou menos 10 segundos células cancerígenas. Testada em cerca de 450 cirurgias para a retirada de 12 tipos de tumores, a tecnologia permitiu uma operação precisa, sem retirada de mais tecido do que o necessário, o que reduziu o tempo de recuperação dos pacientes, a necessidade de novas operações e também de quimio e radioterapias complementares. A invenção é da cientista brasileira Lívia Schiavinato Eberlin, formada pela Unicamp e que atua hoje na Baylor College of Medicine, em Houston, no estado americano do Texas. No Brasil, o Hospital Albert Einstein é o primeiro fora dos Estados Unidos a conduzir testes clínicos em pacientes com cânceres de pulmão e tireoide. Em audiência no Senado, Lívia Eberlin defendeu a incorporação da tecnologia ao Sistema Único de Saúde.
4: Todos os dias a gente recebe uma mensagem perguntando: Lívia, quando que estará disponível no SUS? E essa é a realidade que a gente precisa mudar, né? O acesso à tecnologia de ponta tem que ser para todos.
3: A senadora doutora Eudócia, do PSDB de Alagoas, que presidiu o debate, defendeu rapidez nas análises da Anvisa e da Comissão Nacional de Incorporação de Tecnologias no SUS, a Conitec, para que a caneta detectora de câncer possa ser oferecida nos tratamentos oncológicos da rede pública de saúde.
1: Enquanto o mundo volta as atenções para o futebol com a abertura da Copa do Mundo masculina nesta quinta-feira, o Brasil segue avançando nos preparativos para receber a Copa do Mundo feminina de 2027.
2: O Senado aprovou um projeto que estabelece regras para a isenção do ISS sobre serviços ligados à organização e à realização da competição. A medida busca garantir o cumprimento dos compromissos assumidos pelo país junto à FIFA para sediar o torneio. Repórter Pedro Pincer.
5: A medida não cria automaticamente o benefício, mas estabelece uma base legal para que os municípios decidam, por meio de legislação própria, se vão ou não adotar a desoneração. A adoção de incentivos fiscais costuma fazer parte desse tipo de acordo internacional, com o objetivo de garantir a estrutura necessária para a realização da competição. Para o relator, senador Romário, do PL do Rio de Janeiro, a realização da Copa no Brasil transcende a questão econômica.
6: Agora, na Copa Feminina, sem projetos e obras faraônicas, estamos falando do mais importante, da essência do esporte, o legado social que ela deixará. Estamos falando de jovens e crianças que certamente irão se inspirar com as atletas e com a festa nos estádios.
5: O evento será disputado em Brasília, Belo Horizonte, Rio de Janeiro, São Paulo, Recife, Salvador, Fortaleza e Porto Alegre. O texto segue agora para a sanção presidencial.
2: Com edição de Paula Groba e trabalhos técnicos de João Lira, o Jornal do Senado fica por aqui. Acompanhe agora as notícias da Câmara dos Deputados. Boa noite.
1: Boa noite e até amanhã.
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8: Relator apresenta nova versão à proposta que criminaliza a misoginia.
9: Projeto prevê redução de desigualdades regionais no tratamento do câncer.
8: Câmara pode votar adesão do Brasil a medidas contra a violência no trabalho.
9: Boa noite. A Câmara pode votar a adesão do Brasil à Convenção Internacional que prevê punições e reparações para assédio e violência no trabalho. O repórter Antônio Vital tem os detalhes da proposta.
10: Ganhou o regime de urgência e pode ser votado pelo plenário da Câmara a proposta que aprova a adesão do Brasil à Convenção da Organização Internacional do Trabalho, a OIT, com medidas contra violência e assédio no trabalho. O regime de urgência permite que o texto seja votado diretamente no plenário sem passar pela análise das comissões permanentes da Casa. Mas a votação provocou discussão com críticas da oposição. A convenção

0: 190 da OIT é o primeiro tratado internacional a reconhecer o direito de todas as pessoas a um mundo de trabalho livre de violência e assédio. Os países que ratificarem o texto ficam obrigados a adotar medidas, como proibir violência e assédio contra trabalhadores e garantir reparação às vítimas e sanções aos autores. A convenção considera violência e assédio baseados no gênero como práticas inaceitáveis e inclui o assédio sexual como violência praticada contra as pessoas em razão do seu sexo e gênero. Outro trecho estabelece que as medidas previstas na convenção se aplicam à violência e assédio que ocorrem no trabalho, inclusive durante os deslocamentos do empregado. Deputados da oposição criticaram a adesão do Brasil à convenção. Para o deputado Cabo Gilberto Silva, do PL da Paraíba, o texto pode acarretar punições aos empregadores, mesmo que a violência ocorra fora do ambiente de trabalho. Já o deputado Márcio Marinho, do Republicanos da Bahia, sugeriu alteração para que a expressão gênero seja interpretada como uma referência ao sexo da pessoa. O deputado Kim Kataguiri, do Missão de São Paulo, disse que os termos do tratado são vagos.
1: Obviamente, sempre se coloca palavras bonitas para tentar justificar enfrentamento a assédio, coisas que todos são favoráveis, mas quando você vai ver nas definições, você coloca aqui a violência e o assédio, a definição, um conjunto de comportamentos e práticas inaceitáveis ou ameaças de tais comportamentos que sejam suscetíveis de causar dano econômico. O que que é uma ameaça de um comportamento inaceitável capaz de causar um dano econômico?
0: A convenção entrou em vigor em 2021 e até 2023 já tinha sido ratificada por 27 países, entre os quais a Inglaterra, a Espanha, a Itália, Uruguai, Peru e Argentina. Na Câmara, a parecer pela aprovação do texto apresentado pela deputada Fernanda Melchiona, do PSOL do Rio Grande do Sul, não chegou a ser votado pela Comissão de Relações Exteriores. Ela citou estudos que indicam que uma em cada três mulheres afirma ter sofrido algum tipo de assédio sexual no ambiente de trabalho. Ao defender o regime de urgência para a proposta, a deputada Jaque Rocha, do PT do Espírito Santo, disse que a convenção amplia o combate à violência.
2: Essa ratificação, ela cria uma base internacional para fortalecer e ampliar os instrumentos de combate à violência e principalmente fortalecendo leis, como nós aprovamos aqui, que cria o programa Emprega Mais Mulheres, para dar mais suporte às medidas administrativas e de proteção no serviço público e privado.
0: Ainda não há data para votação no plenário da Câmara da proposta que aprova a adesão do Brasil à Convenção da OIT sobre combate à violência e assédio no trabalho. Da Rádio Câmara de Brasília, Antônio Vital.
3: Trabalho.
4: Alexandre Lindemaier, do PT do Rio Grande do Sul, celebra a aprovação na Câmara de proposta que acaba com a escala 6 por 1. O parlamentar afirma que a redução da jornada para 40 horas semanais representa um avanço para a qualidade de vida dos trabalhadores.
5: Alexandre Lindemaier critica projeto apresentado no Senado que permite regime flexível de trabalho com pagamento baseado nas horas cumpridas. Ele avalia que a medida ameaça direitos trabalhistas ao reduzir a previsibilidade de jornada, salário e descanso.
4: Enfermeira Rejane, do PCdoB do Rio de Janeiro, critica o que classifica como terceirização da saúde pública por meio das organizações sociais. Ela avalia que o modelo das chamadas OSs impõe metas e cobranças que precarizam o trabalho de profissionais responsáveis pelo cuidado dos pacientes.
5: Enfermeira Rejane defende a criação de uma CPI na Assembleia Legislativa do Rio de Janeiro para investigar a atuação das organizações sociais. Ela afirma que essas entidades adotam contratos marcados por pejotização, com relatos de salários atrasados e perda de direitos trabalhistas.
3: Desenvolvimento Regional.
4: O pedido de vista adiou a votação de uma proposta que aumenta os repasses federais para municípios e cria fundos para as regiões Sul e Sudeste. A repórter Noelle Nobre tem mais detalhes da votação.
6: Um pedido de vista coletivo adiou para o próximo dia 17 de junho a votação da proposta de emenda à Constituição, que aumenta em um ponto percentual os repasses da União para o Fundo de Participação dos Municípios, o FPM. A proposta, em análise em comissão especial da Câmara, também cria fundos constitucionais de financiamento para as regiões Sul e Sudeste. O adiamento foi solicitado pelo deputado Reginaldo Lopes, do PT de Minas Gerais, um dos autores da PEC original, para que os parlamentares tenham mais tempo de dialogar sobre o texto elaborado pelo relator, deputado Arnaldo Jardim, do Cidadania de São Paulo. Lopes explicou.
7: E a ideia é que pudesse, então, construir

0: uma transição para a aprovação desta emenda constitucional. Se for possível, eu preferia então que a gente pudesse, sei lá, suspender ou deixar para a gente apreciar na semana que vem.
1: O parecer de Arnaldo Jardim prevê que a União entregue a estados e municípios 53% da arrecadação do imposto de renda, do IPI e do novo imposto seletivo. Atualmente, esse índice é de 50%. Com a mudança, o FPM passará a receber uma parcela adicional de 1% em março de cada ano, somando-se aos repasses já existentes de julho, setembro e dezembro. O relator argumentou que o reforço no FPM é vital para prefeituras que lidam com custos operacionais crescentes. Além disso, o texto institui fundos para o Sul e Sudeste, destinando 1% da arrecadação federal para cada região financiar o setor produtivo local por meio de bancos regionais. O objetivo, segundo Arnaldo Jardim, é dar tratamento igualitário às regiões do país.
2: A região Nordeste já tem um fundo de desenvolvimento, a região Centro-Oeste também o tem, a região Norte tem um fundo de desenvolvimento e exatamente as duas outras regiões. As regiões Sul-Sudeste não têm.
1: O texto atual incorpora sugestões de outras propostas que tratam do assunto e estão sendo analisadas na Câmara. Da Rádio Câmara de Brasília, Noelle Nobre.
3: Economia.
4: Beto Preto, do PSD do Paraná, apresentou o projeto de lei que prevê a extinção do Conselho Administrativo de Recursos Fiscais, o CARF. Ele argumenta que o modelo atual contribui para a demora no julgamento de processos envolvendo grandes débitos tributários.
5: O deputado apoia um novo sistema de contestação fiscal no qual os contribuintes tenham acesso mais célere à análise judicial de seus casos. Para Beto Preto, a ideia é modernizar os procedimentos e tornar a relação entre cidadãos e administração tributária mais simples e eficiente.
3: Agricultura.
4: Rafael Simões, do União de Minas Gerais, cobra do governo federal medidas contra a concorrência desleal no comércio de leite importado da Argentina e do Uruguai. O legislador afirma que produtores brasileiros estão decepcionados com a falta de ação por parte do executivo.
5: Rafael Simões destaca a força da pecuária leiteira do Brasil para a economia nacional. Ele também defende a aprovação de propostas que criem uma linha especial de renegociação de dívidas de produtores rurais afetados por eventos climáticos com o uso de recursos do Fundo Social do Pré-Sal.
3: Transportes.
4: Eduardo Bismarck, do PV do Ceará, pede ao DENIT medidas para aumentar a segurança na BR-304, no trecho que corta o município de Aracati. Entre as reivindicações estão a retirada de lombadas das pontes sobre o rio Jaguaribe e a adoção de alternativas que reduzam os acidentes.
5: O parlamentar também defende a implantação de uma rotatória e o reforço da sinalização no acesso às praias de Canoa Quebrada, Marjolândia e Quixaba. Segundo ele, as intervenções são necessárias para melhorar a mobilidade e acompanhar o crescimento do turismo na região.
3: Segurança Pública.
4: A relatora da proposta que criminaliza a misoginia apresentou ajustes ao texto principal que está em debate na Câmara. A expectativa é que o projeto seja votado ainda este mês no plenário, como informa o repórter José Carlos Oliveira.
6: A coordenadora do Grupo de Trabalho de Criminalização da Misoginia, deputada Tabata Amaral, do PSB de São Paulo, anunciou ajustes no projeto de lei sobre o tema, já aprovado no Senado e com possível votação no plenário da Câmara dos Deputados ainda neste mês, com relatoria da própria deputada. O texto original equipara a misoginia ao crime de racismo, o que a torna inafiançável e imprescritível. Tabata alterou principalmente a definição de misoginia.
7: A fim de preservar a uniformidade conceitual da legislação penal e processual penal sobre o tema, propomos a substituição dos termos ódio e aversão previstos no projeto para a caracterização da misoginia pelas expressões menosprezo ou discriminação em razão da condição de mulher.
6: Tabata Amaral afirmou que a aprovação da proposta será avanço civilizatório essencial. A misoginia é descrita como fenômeno estrutural profundamente enraizado em relações de poder historicamente marcadas pela desigualdade de gênero. A deputada também

0: identificou crescente disseminação de comunidades e redes de conteúdo na internet associadas à chamada machosfera, que difundem narrativas de hostilidade ao feminino e promovem processos de radicalização, sobretudo entre jovens. Entre outros pontos, o novo texto de Tabata Amaral prevê suspensão temporária de conta ou perfil de internet que veiculem conteúdo ilícito.
1: A gente precisa aprovar esse texto ainda nesse mês, porque enquanto a gente não atualiza a legislação, a gente vai ter criminosos que não só se sentem à vontade, mas estão sendo autorizados todos os dias a dizerem que mulheres podem e devem ser assassinadas, podem e devem ser humilhadas, podem e devem ser estupradas. É isso o que a gente quer combater.
0: Segundo a deputada, as audiências do grupo de trabalho da Câmara mostraram que o feminicídio é muitas vezes uma morte anunciada, precedida por violência verbal e simbólica. Tabata Amaral manteve a previsão de pena de 2 a 5 anos de reclusão e multa para crimes praticados em razão de misoginia, mas incluiu, entre os agravantes, o crime contra criança, adolescente e pessoa idosa ou com deficiência. O texto ainda poderá passar por novos ajustes até 16 de junho, quando será votado no GT e depois levado ao Colégio de Líderes e ao plenário, possivelmente na mesma semana, de acordo com a deputada.
1: E aí, fiquem muito à vontade nos próximos dias para me procurar, para que a gente possa ir ajustando e que traga, de fato, um consenso de todos os membros do nosso grupo de trabalho.
0: Tabata Amaral também definiu propostas prioritárias complementares ao projeto de lei principal. Duas já estão formalizadas e tratam do enfrentamento à violência digital contra as mulheres. A outra proposta é um anteprojeto sobre investigação e atendimento das vítimas de ato de misoginia com medidas de prevenção à violência doméstica e familiar contra a mulher. A deputada Talíria Petroni, do PSOL do Rio de Janeiro, manifestou otimismo quanto à rápida aprovação dos textos no Congresso.
2: Tem muitas diferenças que constituem as deputadas da bancada feminina, mas tem também muitas coisas que nos unem e, lamentavelmente, a violência é uma delas. 367 meninas menores de 18 anos foram vítimas de feminicídio nos últimos 5 anos. Uma vida inteira interrompida pelo feminicídio. Isso é chocante num país que, infelizmente, todo ano mata quase 1.500 mulheres por serem mulheres.
0: O grupo de trabalho ainda apresentou uma indicação ao Ministério das Mulheres para a regulamentação de medidas de prevenção e enfrentamento à violência digital contra a mulher, além de ações preventivas em articulação com os órgãos federais. Da Rádio Câmara de Brasília, José Carlos Oliveira.
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4: Política. Rogério Correia, do PT de Minas Gerais, exige apuração sobre documentos divulgados por reportagem a respeito de pagamentos do Banco Master ao filme Dark Horse, ligado à trajetória do ex-presidente Jair Bolsonaro. Ele afirma que o material indica repasses em dólar entre 2025 e 2026.
5: Rogério Correia questiona a origem dos recursos envolvidos. O deputado pede investigação sobre uma possível conexão entre as transferências feitas ao projeto cinematográfico e verbas da Previdência dos Servidores do Estado do Rio de Janeiro.
4: Coronel Crisóstomo, do PL de Rondônia, elogia a postura dos políticos da direita diante dos desafios enfrentados pelo Brasil. Ele afirma que os parlamentares de oposição têm contribuído para o fortalecimento da segurança pública, do agronegócio e de valores ligados à família.
5: Coronel Crisóstomo acrescenta que o país também precisa de mudanças na condução da economia para evitar mais pressão sobre a população. O deputado critica a política econômica do governo federal, citando o editorial da imprensa que alerta sobre o aumento de gastos públicos.
4: Ricardo Maia, do MDB, faz um balanço de sua agenda no interior da Bahia, destacando encontros com lideranças políticas e comunidades locais. Ele afirma que sua

0: presença nos municípios fortalece o diálogo com a população e permite acompanhar de perto as demandas regionais.
1: Ricardo Maia também ressalta a participação em inaugurações e visitas a obras em andamento. Ele defende que a atuação no interior é fundamental para contribuir com ações voltadas ao desenvolvimento local e à melhoria da qualidade de vida da população.
2: Saúde.
0: A Comissão de Finanças e Tributação da Câmara aprovou proposta para ampliar o combate ao câncer e a assistência aos pacientes, reduzindo as desigualdades regionais de acesso ao tratamento. A repórter Sofia Peçanha tem os detalhes.
3: A Comissão de Finanças e Tributação da Câmara dos Deputados aprovou a criação de um Programa Nacional para Combate ao Câncer. Originalmente, o projeto estabelecia o Fundo Nacional de Combate ao Câncer e de Assistência a Portadores. Mas, por recomendação do relator do texto, deputado Merlong Solano, do PT do Piauí, a comissão optou por substituir o fundo pelo Programa Nacional de Combate ao Câncer e de Assistência a Portadores. Entre as prioridades previstas estão a prevenção e o diagnóstico precoce da doença, a ampliação do acesso aos serviços de oncologia, a qualificação de profissionais de saúde e apoio à pesquisa científica. Se a proposta for transformada em lei, o Ministério da Saúde deverá regulamentar o programa e definir as ações necessárias para sua implementação. Segundo Merlong Solano, ações de prevenção e diagnóstico precoce são fundamentais para aumentar as chances de sucesso no tratamento.
4: A gente sabe que o câncer é uma das enfermidades que mais agrava a vida das pessoas, mas felizmente ele cada vez mais tem cura, desde que haja cuidados preventivos e tratamento rápido. Até mesmo precoce, se for possível, melhor. O que implica na montagem de toda uma rede de informação e de diagnóstico precoce.
3: O texto também determina que o programa prioriza a redução das desigualdades regionais no acesso aos serviços oncológicos. O relator afirma que a intenção é reduzir a necessidade dos pacientes se deslocarem longas distâncias para realizar exames, consultas ou tratamentos especializados.
4: Também no projeto a gente estabeleceu a necessidade do Ministério dar especial atenção à descentralização dessa rede, no sentido de diminuir a desigualdade regional que existe em relação ao acesso ao tratamento do câncer.
3: A criação de um Programa Nacional de Combate ao Câncer será analisada agora pela Comissão de Constituição e Justiça, antes de seguir ao Senado. Da Rádio Câmara de Brasília, Sofia Peçanha.
2: Direitos Humanos.
1: Robinson Faria, do PP do Rio Grande do Norte, quer impedir a aplicação de punições baseadas na lei do silêncio em situações relacionadas a comportamentos de pessoas com transtorno do espectro autista. A ideia é evitar constrangimentos contra famílias atípicas.
0: Robinson Faria afirma que a proposta surgiu após o relato de uma mãe.
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6: 8 horas.
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5: 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Aqui agora é o Del ao vivo no seu rádio até as 10, rolando muita música pra você.
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5: Vamos esquentar a sua quintona por aqui.
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0: Esse foi o nosso ranking fechando pra você, que edição da sua noite de quintona pré-sexta-feira. E aí, claro, fechando muito bem com Benson, Mystical, Magical. Teve também Ed Sheeran, Taylor Swift, que mais? Cato. E abrimos com Lola Young pra você com Messi, finalizando tudo aqui.
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0: 8h20, já rolando a melhor da semana, sai daí não.
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0: Destaque da semana pra você, música nova dele, Eduardo Costa, Imagina Eu.
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0: Ótima noite pra você de quinta-feira, véspera de sexta-feira.
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0: Bora esquentar essa quinta-feira aí, manda a sua pra cá. Ó.
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0: Esse é o WhatsApp da Dinâmica FM, você pode mandar também aqui no nosso Facebook, Dinâmica FM Jacutinga, e no Insta, @DinâmicaFM. 8h26, John Martin chegando por aqui. Lembrando que tá rolando também já um face game lá na nossa fanpage no Facebook, Dinâmica FM Jacutinga.

0: por aqui, Dare Swings pra você com The Door, fechando mais uma sequência. Noite de Quintola, tudo bem contigo aí, tudo certo? Espero que sim, hein? Seja bem-vindo, você que ligou o radinho agora aí, você que já tá curtindo aí desde mais cedo, muito obrigado pela audiência. Continua mandando a sua aqui no Whats, no 3850145. O Del vai rolando o seu som por aqui. Já já na volta do break, já tem o nosso Boomerang Edição Nacional pra recordar.
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5: 8h42, estamos de volta. Aumenta o volume e vem pra cá.

0: gosto, faz barulho aí.
1: Por aqui, Zé Neto e Cristiano com Cadeira Cativa, fechando pra você mais uma sequência aqui na sua noite de quinta-feira, hein? Já era por aqui mais esse bloco. E claro, na volta já vai rolar aqui, ó.
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1: 8h59, boa noite.

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7: Muito bem, esta é a Dinâmica FM 105.9. Por aqui agora, vamos começar o nosso game interativo, hein? Música 1 ou música 2? Qual a sua preferida? E tem pizza.
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7: É o nosso game interativo.
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7: Muito bem, senhoras e senhores, atenção, o Face Game tá no ar pra você aqui no 105.9 da sua Dinâmica FM. Mas a galera já está botando lá no nosso Facebook Dinâmica FM desde as 20 horas, porque a postagem já tá lá. E pra você participar, atenção, preste muita atenção, não vá comer bola. Você vai agora entrar lá no nosso Facebook, perdão, e vai dar o seu voto digitando nos comentários música 1 ou música 2. Depois, você corre lá pro Insta da Pizzaria do Márcio. Vai seguir lá, se você já estiver seguindo, beleza. Vai digitar lá na postagem, eu quero pizza, marcar dois amigos e pronto. Você já está participando aqui do nosso Face Game Dinâmica FM. Aí, às 9h45, a sua música toca, ou a sua preferida, pode ser que ganha, pode ser que não. Independente se ganhar ou não, você vai estar concorrendo da mesma forma. E aí, às 9h45, vai tocar aqui a música 1 ou a música 2, a vencedora, seja, né? Vamos lá, então. E é o seguinte, depois, amanhã, sexta-feira, tem mais uma votação. E aí, você também vai fazer o mesmo processo que eu acabei de falar aqui. E claro, amanhã vai rolar o sorteio da pizza pra você. Às 9h45, a música mais curtida toca novamente. E aí, na sequência, a gente já fala o nome do ganhador